0: Receita Federal, o pagamento da restituição é feito somente em conta bancária do titular da declaração.
1: Em caso de erro nos dados bancários, o órgão oferece serviço de reagendamento disponibilizado pelo Banco do Brasil em até um ano após a primeira tentativa de crédito.
0: E a Receita Federal divulgou um balanço com os dados de solicitações pelo Simples Nacional e pelo regime regular do IBS e da CBS.
1: Segundo o levantamento, até o dia 18 de setembro, o órgão registrou mais de 180 mil pedidos de adesão ao Simples Nacional. Já o regime regular dos novos tributos registrou 165 mil solicitações.
0: Do total de pedidos feitos pelo Simples ou para o Simples Nacional, cerca de 61 mil já foram aprovados.
1: A Receita alerta que quase 120 mil solicitações foram negadas, mas ainda estão no prazo legal de 30 dias para regularização das pendências.
0: Mais informações em gov.br/Receita Federal.
1: Profissionais de segurança pública de todo o país têm acesso a atendimento psicológico gratuito e sigiloso pela internet.
0: O Escuta SUSP prevê a ampliação da capacidade de atendimento e reúne ações voltadas à saúde mental desses profissionais.
2: Desde 2024, agentes da segurança pública podem contar com um serviço de atendimento psicológico online, gratuito e sigiloso, o Escuta SUSP. Segundo dados do Ministério da Justiça e Segurança Pública, divulgados nesta terça-feira, mais de 50 mil atendimentos foram realizados em todo o Brasil, consolidando o projeto como uma das principais ferramentas de apoio à saúde mental desses profissionais. O coordenador clínico do Escuta SUSP, Michael Leone, explica que a iniciativa oferece avaliação e aconselhamento psicológico, psicoterapia e acompanhamento psiquiátrico.
3: A pessoa que chega nesse serviço, ela passou por uma triagem, ela foi encaminhada, ela foi instruída sobre como funciona esse serviço. E junto com esse serviço, a gente tem dois outros serviços de apoio, que são a psiquiatria e o serviço de gerenciamento de terapia medicamentosa. Então, todo esse arcabouço que foi construído, ele funciona de uma maneira muito complementar e ajuda a gente a compreender o paciente como um todo.
2: Foi lançado nesta terça-feira o painel Qualidade de Vida no Trabalho. A primeira publicação de dados sobre o tema reúne, entre outras informações, dados sobre o efetivo, as condições de trabalho das mulheres na segurança pública e os serviços de saúde mental e prevenção ao suicídio. Para o secretário nacional de Segurança Pública, Chico Lucas, falar sobre saúde mental entre esses profissionais é também fortalecer os serviços de proteção ao cidadão.
4: Então, a Escuta SUSP, esse projeto é fundamental porque é a primeira vez que a gente capacita também o Ministério Público para que eles tenham conhecimento de como é a rotina de verdade do policial e que a gente possa juntos combater tanto o autoextermínio, o suicídio, que é tão grave entre as fileiras das polícias, mas também a violência policial.
2: Os profissionais do Sistema Único de Segurança Pública de todo o país podem se cadastrar e iniciar o atendimento especializado diretamente pelo portal oficial do Escuta SUSP no endereço gov.br/escutaSUSP. Para o público geral ou profissionais de outros setores que estejam passando por momentos de sofrimento psíquico, o Centro de Valorização da Vida, o CVV, segue prestando atendimento gratuito e apoio emocional 24 horas por dia através do telefone 188. Reportagem Gabriela Noronha.
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6: Olá, meu nome é Ana Clara de Oliveira e a minha dúvida é melhor estudar sozinho ou em grupo?
7: A professora de português, Laíssa Rodrigues, vai responder.
8: As duas possibilidades são interessantes, tanto sozinho quanto em grupo. Sozinho porque às vezes você está em casa, né, tem uma maior concentração, só que essa troca de experiência, de conteúdo, de interpretação também é excelente, né, ali para você fazer com os colegas, até mesmo em intervalo de escola.
9: Meu nome é Rodrigo Nunes e eu queria saber como eu faço para revisar os conteúdos.
7: Quem dá a dica é a professora Laíssa Rodrigues.
8: Cada pessoa, ela vai ter uma forma de revisar, né, e fixar aquele conteúdo diferente. Só que eu acredito que somos muito visuais. Então, você pode fazer mapa mental, você pode colocar cartões espalhados pela casa, pelo quarto, que aí ajuda mais a fixar o conteúdo e ficar preparado na hora da prova.
7: É isso aí. 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
1: Pois é, e uma das provas que fazem o estudante quebrar a cabeça é a redação.
0: E não é por acaso. Ela vale 1.000 pontos e pode fazer muita diferença na nota final, ajudando o candidato a conquistar uma vaga na universidade.
1: E para ajudar quem está se preparando, já está disponível a cartilha do participante, com orientações, critérios de correção e exemplos de textos.
5: O material reúne orientações sobre as 5 competências avaliadas e exemplos de redações do Enem 2025, o Exame Nacional do Ensino Médio, acompanhados de comentários que ajudam a entender os critérios de correção. O texto deve ser dissertativo, argumentativo, ter até 30 linhas e ser elaborado a partir do tema proposto, dos textos motivadores e dos conhecimentos do participante. Cada redação é corrigida por 2 avaliadores, que atribuem até 200 pontos em cada uma das 5 competências. Para a estudante de Brasília, Beatriz Cossio, de 17 anos, a redação é uma das partes mais difíceis da prova.
10: Você tem que estudar muito, tem que se dedicar muito e, principalmente, procurar artigos, né, procurar repertórios, colocar suas ideias no papel.
5: Para ela, o caminho é praticar.
10: É questão de prática, de você procurar, ler e você já ter na sua mente de uma forma que você consiga lembrar na hora da prova.
5: Assim como Beatriz, muitos estudantes têm dificuldade para colocar no papel o que pensam na hora do exame. O professor de redação, José Aguilera, orienta sobre como aproveitar os textos de apoio e os critérios de avaliação.
11: Faça a leitura tranquila, cuidadosa, atenta dos textos de apoio. Lembre-se, o critério básico, as 5 competências do Enem, é aquilo que vai te orientar para uma escrita formal, argumentativa, coesão, coerência e, finalmente, a proposta de intervenção baseada nos direitos humanos. Seguindo isso, tua nota vai ser excelente.
5: A cartilha também alerta para situações que podem levar a nota zero, como fuga ao tema, texto com até 7 linhas e desrespeito à estrutura dissertativo-argumentativa. O material ainda tem versões específicas para participantes com dislexia, transtorno do espectro autista e para surdos ou pessoas com deficiência auditiva. E além das orientações para os participantes, o Enem envolve uma grande estrutura de preparação e aplicação, destaca Ricardo Cardoso, presidente substituto do INEP, o Instituto Nacional de Estudos e Pesquisas Educacionais Anísio Teixeira, responsável pelo Enem.
12: A gente está falando de 5 milhões de inscritos participantes no exame, que vão estar realizando a prova em mais de 14 mil locais de aplicação, em mais de 1.900 municípios.
5: As provas do Enem 2026 serão aplicadas nos dias 8 e 15 de novembro. A redação será no primeiro dia de exame. A cartilha está disponível gratuitamente no portal do INEP, no endereço gov.br/INEP. Reportagem Pablo Mundim.
0: Samile Leão, de 21 anos, estudante de escola pública de Virginópolis, em Minas Gerais, foi aluna nota 1.000 na redação e hoje cursa medicina na Federal do Estado.
1: E sabe como ela conseguiu? Estudando, fazendo simulados, inclusive durante feriados e encontros de família, como ela conta.
13: Todo mundo via o tanto que eu estudava. Às vezes eu vinha para cá num feriado, tinha festa de família, eu ia um pouquinho e já voltava para casa para fazer um simulado. Todo mundo via o tanto que eu realmente abdicava de muita coisa para poder estudar. O que eu gostaria que as pessoas lembrassem quando elas conhecessem a minha história é de que é possível realizar nossos sonhos com dedicação e paciência, com muito amor também, se rodear por pessoas que te fazem bem e que podem tornar o processo mais leve.
0: E o Ministério da Educação lançou um guia com informações e conteúdos para ajudar os estudantes nesta reta final para a prova do Enem.
1: O espaço reúne em um só lugar vídeos, tutoriais, dúvidas frequentes, além de informações oficiais para ajudar os participantes na preparação para as provas.
0: A seção Alunos Nota 1000 traz histórias de estudantes que alcançaram a nota máxima na redação e na seção Enezeiros, os estudantes podem compartilhar rotinas de estudos.
1: O guia também conta com materiais pedagógicos produzidos pelo Ministério e disponibiliza o acesso a aplicativos gratuitos, como o MEC Enem, Idiomas e Livros.
0: Saiba mais em gov.br/MEC.
1: Empresas empresas brasileiras afetadas pelas tarifas impostas pelos Estados Unidos ou por conflitos internacionais já podem solicitar financiamento ao BNDES, o Banco Nacional de Desenvolvimento Econômico e Social.
0: Os recursos podem ser utilizados, por exemplo, em capital de giro, compra de máquinas e equipamentos e investimentos para adaptação da atividade produtiva.
14: As empresas interessadas em obter financiamento na nova fase do Plano Brasil Soberano já podem dar entrada nos pedidos de crédito. A nova etapa do plano está atendendo empresas brasileiras que atuam em setores estratégicos para a balança comercial, além das empresas afetadas por tarifas comerciais impostas pelos Estados Unidos, por conflitos internacionais e pelo avanço de medidas protecionistas no comércio mundial. Como explica José Luiz Gordon, diretor de Desenvolvimento Produtivo, Inovação e Comércio Exterior do BNDES, o Banco Nacional de Desenvolvimento Econômico e Social.
15: São mais de 22 bilhões de reais para apoiar investimentos, para apoiar capital de giro, para quem quer exportar, aqueles empresários que estão sendo afetados pelo tarifaço, estão sendo afetados pela Guerra do Golfo ou em setores estratégicos.
14: As empresas interessadas em obter crédito podem protocolar os pedidos de financiamento diretamente no BNDES ou nas instituições financeiras credenciadas. Reportagem André de Barros Lima.
1: Alface, cebola, batata e mamão ficaram mais baratos nas centrais de abastecimento do país.
0: É o que mostrou o levantamento mensal da Conab, referente a agosto.
1: E a comercialização de frutas aumentou, inclusive para o mercado externo.
16: Os preços da batata recuaram em torno de 11% em agosto nas centrais de abastecimento monitoradas pela Conab. Entre as hortaliças, as cotações da cebola e da alface também registraram queda na maior parte das capitais do país. Já os valores de comercialização da cenoura mantiveram-se estáveis em agosto. Os dados são do nono boletim Hortigranjeiro divulgados pela Conab nesta terça-feira. A pesquisa também mostrou que a comercialização de frutas nas CEASAs cresceu 4,5% no último mês. O mamão ficou mais barato em 70% dos locais monitorados, com queda de quase 11% em média. Melancia e laranja também registraram um leve declínio em agosto. Já a banana, por outro lado, foi a fruta com maior incremento na média mensal. De acordo com dados do Ministério do Desenvolvimento, Indústria, Comércio e Serviços, as exportações de frutas e hortaliças nos primeiros 8 meses do ano alcançaram 789 mil toneladas, com faturamento superior a US$ 1 bilhão. Natália Koslick, para a Voz do Brasil.
0: Reforço no estoque de grãos. Na última semana foram realizados 2 leilões pela Conab, que vão garantir quase 200 mil toneladas de milho nos estoques públicos.
1: O objetivo é a prevenção a possíveis impactos do fenômeno climático El Niño, que pode comprometer o abastecimento e a oferta de grãos no país.
17: São mais de 190 mil toneladas de milho para abastecer estoques do programa de venda em balcão. A aquisição do cereal pela Conab é destinada para a formação de estoques como medida de prevenção a possíveis impactos do fenômeno El Niño, segundo a ministra do Desenvolvimento Agrário, Fernanda Machiavelli. O reforço nos estoques públicos auxilia produtores rurais e criadores de animais.
18: Por um lado, garantindo a compra desses produtos pela agricultura, pelo agro brasileiro e pela agricultura familiar, e ao mesmo tempo garantindo a oferta de insumos para quem cria animais no Nordeste e alimento para as populações que possam vir a ser afetadas por esse evento climático que afeta já o mundo todo.
17: A agricultura familiar vai fornecer a maior parte do milho adquirido pela Conab, 121 mil toneladas. As outras 70 mil toneladas do cereal foram compradas em ampla concorrência, incluindo produtores rurais, cooperativas e comerciantes. Silvio Porto, diretor-presidente da Companhia Nacional de Abastecimento, destacou o acompanhamento dos preços e do fornecimento de alimentos nas capitais do país.
19: Hoje nós temos informação de todo o Brasil, nós ampliamos sobretudo as capitais da região amazônica e as do Nordeste que faltavam. Então esse é um instrumento de acompanhamento, de monitoramento que permite a gente ter uma série histórica que de fato a gente sabe como está o custo.

0: Reportagem Luciana Colares de Holanda.
1: Com previsões de mais tempestades no centro-sul do Brasil, a Defesa Civil reforça as orientações sobre os cuidados para quem vive em área de risco.
2: Os alertas são emitidos via celular por canais como SMS e WhatsApp.
3: Os três estados da região sul do país estão com alertas de perigo de tempestade e de ventos fortes. Na tentativa de prevenir riscos à população, a Defesa Civil emite avisos, tendo como base boletins meteorológicos. Tiago Molina, coordenador-geral de monitoramento e alerta da Defesa Civil, explica que o cidadão deve ficar atento ao celular, principalmente se mora perto de áreas de risco.
4: A Defesa Civil Nacional trabalha em articulação com as defesas civis estaduais e municipais para a emissão de alertas à população, alertas que chegam via mensagens WhatsApp, mensagens por SMS e também chegam por meio do Defesa Civil Alerta, que se utiliza da tecnologia de cell broadcast para fazer uma informação chegar até os celulares das pessoas.
3: Entre os riscos relacionados a eventos climáticos extremos estão deslizamentos de terra e inundações. A recomendação para quem mora próximo a áreas de risco é conhecer com antecedência possíveis rotas de fuga. Além das informações sobre o risco, alertas da Defesa Civil trazem dicas de autoproteção. O meteorologista do IMET, Roberto Baltazar, afirma que com o deslocamento da frente fria, estados do Sudeste e Centro-Oeste também entram em alerta.
5: Essa frente fria trouxe condições de tempestade para os estados do Rio Grande do Sul e Santa Catarina. Porém, o foco principal a partir do dia 22, hoje, terça-feira, é para a região do estado do Paraná, também trazendo condições de tempestade para o estado do Centro-Sul de São Paulo, oeste do Rio de Janeiro, estado do Mato Grosso do Sul e também as porções mais ao sul do Mato Grosso e do estado de Goiás.
3: Para receber alertas da Defesa Civil Nacional, é preciso se cadastrar pelo WhatsApp no número 61-2034-4611. As mensagens também podem chegar por SMS. Já para receber os alertas de nível severo ou extremo, não é preciso fazer cadastro. Basta estar em local com cobertura de celular. Neste caso, os avisos aparecem na tela do celular, acompanhado de uma sirene. Reportagem Luana Karen.
1: O ponteiro vira hoje às 9h05 da noite e dá início à chegada da primavera.
2: E com ela, a 20ª Primavera dos Museus, que abre espaço para todo mundo conhecer mais sobre cultura, história, ciência.
1: Museus de todo o país têm programação especial nesta semana.
2: A iniciativa reúne mais de 920 instituições e cerca de 2.700 atividades até domingo, dia 27.
1: Com o tema Museus para Todas as Pessoas, a programação busca ampliar o acesso a esses espaços com ações voltadas à inclusão, à acessibilidade e à participação dos diferentes públicos.
6: Museu também é lugar de descoberta, de encontro e de pertencimento. E esses espaços ganham uma programação especial em todo o país. É a 20ª Primavera dos Museus, promovida pelo IBRAM, o Instituto Brasileiro de Museus. Até domingo, dia 27, mais de 920 instituições participam da iniciativa. A programação busca aproximar ainda mais os museus das pessoas, como explica Fernanda Santana Rabelo de Castro, presidente do IBRAM.
7: São visitas, exposições, exibições cinematográficas que trazem a temática, mas que também trazem acessibilidade, também trazem inclusão. São atividades que constroem narrativas junto com os públicos, junto com os territórios.
6: Ao todo, são 2.700 atividades, entre exposições, oficinas, palestras, visitas mediadas e ações educativas em todo o país. O tema deste ano é Museus para Todas as Pessoas, uma oportunidade para quem já frequenta esses espaços e também para quem ainda não teve essa experiência. É o caso de Benjamin Carvalho de Souza, de 8 anos, que visitou um museu pela primeira vez. Entre tantas descobertas, uma chamou especialmente a atenção do menino, o aparelho conhecido como curvas de sino.
8: Aquele negócio que a gente bate nas bolas de vermelho versus azul, que a gente tem que bater para ganhar ponto. Ele ensina coisas diferentes da sala de aula.
6: No SESI Lab, em Brasília, a experiência

0: com estudantes mostra como a educação pode transformar a visita ao museu em uma oportunidade de descoberta. Mais do que observar objetos e exposições, a proposta é estimular a curiosidade, a participação e o aprendizado, explica Cláudia Ramalho, superintendente de Cultura do SESI.
1: E aqui é um espaço que os professores também, além do trazer os seus alunos para se divertirem, é um espaço também de aprendizagem na prática daquilo que eles aprenderam, né, na teoria dentro de sala de aula.
0: A Primavera dos Museus também chama atenção para as barreiras que ainda afastam parte da população desses espaços. Acessibilidade, diversidade, representatividade e direito à memória fazem parte da discussão deste ano. E participar é simples. A programação está disponível na plataforma Visite Museus, no endereço visite.museus.gov.br. É possível pesquisar atividades por estado, cidade, data e instituição. É só escolher a experiência e descobrir um museu que pode estar mais perto do público do que se imagina. Com locução de Thaís de Araújo, reportagem Pablo Mundim.
2: E essas foram as notícias do governo federal.
3: Uma realização da Secretaria de Comunicação Social da Presidência da República.
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3: Fique agora com as notícias do Poder Judiciário e do Congresso Nacional. Boa noite.
2: Boa noite, até amanhã.
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6: Presidente do STF, Edson Fachin, diz que Poder Judiciário trabalha para dar mais segurança à negociação de precatórios.
7: Flávio Dino discute com autoridades a responsabilidade na aplicação de emendas parlamentares.
6: STJ vai promover audiência pública sobre advertência de glúten em embalagens de alimentos.
7: Boa noite, eu sou Leandro Bezerra.
6: E eu sou Walter Lima.
7: O Supremo Tribunal Federal realizou hoje audiência pública para discutir aspectos relacionados ao controle, à transparência e à responsabilidade na destinação de recursos públicos por meio de emendas parlamentares impositivas.
6: O debate ocorreu sob relatoria do ministro Flávio Dino e reuniu representantes de diferentes instituições, órgãos de controle, especialistas e entidades da sociedade civil.
7: O Poder Judiciário tem trabalhado para dar mais segurança e transparência à negociação de precatórios do país.
6: Agora, em setembro, o Conselho Nacional de Justiça realizou uma audiência pública sobre o tema. Em agosto, o Supremo Tribunal Federal assinou uma portaria conjunta com o Banco Central para reforçar os mecanismos de proteção na transferência de precatórios. Marcela Luiza.
8: Precatório é o dinheiro que uma pessoa ou empresa tem direito a receber do poder público depois de ganhar uma ação judicial definitiva. Agora, em setembro, o Conselho Nacional de Justiça realizou uma audiência pública com representantes de diferentes setores com o objetivo de receber sugestões para melhorar a tecnologia e a forma de controle da transferência dos créditos dos precatórios. A audiência é fruto das atividades do grupo de trabalho criado pela portaria conjunta assinada pelo Supremo Tribunal Federal e pelo Banco Central do Brasil, o Bacen, em agosto deste ano. Na ocasião da assinatura do acordo, o presidente do STF e do CNJ, ministro Edson Fachin, destacou que o objetivo é garantir mais transparência e segurança jurídica.
9: O objetivo dessa nova regulação, obviamente, não é impedir a circulação de créditos, mas sim de garantir que ocorra com transparência, segurança jurídica, rastreabilidade e proteção aos credores, especialmente aos credores em situação de vulnerabilidade.
7: O Superior Tribunal de Justiça vai realizar audiência pública para discutir se a informação contém glúten é suficiente nas embalagens de alimentos industrializados ou se deve incluir a advertência: o glúten é prejudicial à saúde dos doentes celíacos.
6: O evento será nesta quarta-feira, 23 de setembro, a partir das 2 horas da tarde. Fátima Uchoa.
10: Os debates vão incluir especialistas e representantes de entidades interessadas na causa celíaca e serão transmitidos ao vivo pelo canal do STJ no YouTube para qualquer pessoa acompanhar. A audiência pública foi convocada pelo relator do tema repetitivo 1343, ministro Ricardo Vilas Boas Cueva, para reunir informações que auxiliem na formação do precedente qualificado. As exposições abordarão aspectos médicos e científicos relacionados à doença celíaca, além de possíveis impactos regulatórios e econômicos da eventual exigência de advertência complementar nas embalagens de alimentos industrializados.
7: Começou nesta terça-feira no Tribunal Superior do Trabalho, em Brasília, um seminário sobre acessibilidade, inclusão e combate ao capacitismo.
6: O encontro reúne magistrados, servidores e especialistas e termina nesta quarta-feira. Simone Moura.
11: Durante o evento, foi entregue o Prêmio Justiça do Trabalho Acessível. Foram premiados 5 projetos nas áreas de atitude, gestão da acessibilidade, comunicação, tecnologia e serviços. Ao longo do dia, os debates trataram da política de acessibilidade e inclusão da justiça do trabalho e das barreiras enfrentadas pelas pessoas com deficiência. À tarde, a programação abordou a acessibilidade digital e documental e o papel das pessoas com deficiência na luta por direitos e inclusão. O seminário continua nesta quarta-feira com oficinas e novos debates sobre o assunto.
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7: A você uma boa noite.
6: Boa noite e até amanhã.
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13: Eu sou Humberto Pinheiro e estes são os destaques de hoje do Jornal do Senado, que começa agora. Projeto que cria a Semana do Pequeno Investidor está pronto para ser votado em comissão do Senado. Visita ao Congresso aproxima jovens do debate sobre aprendizagem profissional. Veículos de comunicação do Senado e da Câmara preparam cobertura especial das eleições. Boa noite. Está pronto para votação na Comissão de Educação e Cultura o projeto que cria a Semana Nacional do Pequeno Investidor. A proposta dedica a segunda semana de outubro à promoção de ações de educação financeira. Repórter Patrícia Oliveira.
14: O projeto que cria a Semana Nacional do Pequeno Investidor busca levar conhecimento básico sobre investimentos à população. Mostrar que qualquer pessoa pode começar a investir com segurança, alertar contra fraudes e a complexidade do mercado de capitais e estimular o hábito de poupar e investir desde cedo. A proposta da senadora Jussara Lima, do PSD do Piauí, dedica a segunda semana de outubro para as ações educativas e foi debatida com especialistas em audiência pública no Senado. Para a economista Débora Maganha, o investidor nem sempre entende o que compra, com o risco de perdas pela ilusão de ganhos rápidos.
15: O brasileiro nunca foi ensinado a exigir duas coisas antes de colocar o dinheiro dele. A primeira é entender de onde vem o retorno e qual é o risco daquela operação. A segunda é compreender o que sustenta o investimento se tudo der errado.
14: O projeto recebeu relatório favorável do senador Isauci Lucas, do PL do Distrito Federal, que defende a educação financeira nas escolas.
16: Quando eu era criança, a gente tinha aqueles cofrinhos para guardar as moedas, guardar na poupança. Então, isso tem que estar na educação. Desde criança, você tem que ensinar a poupar.
14: A proposta está pronta para votação na Comissão de Educação e Cultura.
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13: No dia 4 de outubro, os veículos de comunicação do Senado e da Câmara vão trabalhar de forma integrada na cobertura das eleições. Na Rádio Senado, a programação terá uma atenção especial à fase de apuração com uma transmissão independente. O sinal também poderá ser retransmitido pelas rádios parceiras em todo o país. A reportagem é de Yasmin Rodrigues.
18: A cobertura especial vai acompanhar o eleitor durante todo o domingo, desde o início da votação eleição até a divulgação dos resultados. Rádio Senado, Rádio Câmara, TV Senado e TV Câmara, além das agências de notícias das duas casas, vão trabalhar de forma integrada com entradas ao vivo dos tribunais eleitorais e a participação de especialistas e consultores para explicar o processo eleitoral e analisar o cenário político. A cobertura também terá participação de jornalistas da rede legislativa de rádio e televisão, com repórteres das assembleias legislativas e das câmaras municipais de todo o país. A coordenadora-geral da Rádio Senado, Leila Herédia, explica como foi preparada essa cobertura integrada e o que o ouvinte poderá acompanhar ao longo do domingo.
19: A nossa ideia é mostrar para o eleitor, para o ouvinte, para o telespectador, tudo o que acontece durante o dia em todas as etapas da eleição. A gente vai ter entrada ao vivo de todas as regiões do Brasil, com notícias atualizadas, informações de serviços, acontecimentos, as notícias mais quentes.
18: A partir das 5 da tarde, a Rádio Senado deixa o pau de transmissão e passa a fazer uma cobertura ao vivo de forma independente, justamente quando começa a apuração dos votos. O sinal estará liberado para ser retransmitido por qualquer emissora do país.
13: Os eleitores que pretendem usar o e-título para se identificar no dia da votação devem ficar atentos ao prazo para o primeiro acesso ao aplicativo. A Justiça Eleitoral orienta que o procedimento seja feito até 3 de outubro, sábado anterior ao pleito. A reportagem é de Luísa Mello.
20: Os eleitores que pretendem usar o e-título para se identificar no momento da votação devem registrar o primeiro acesso no aplicativo até 3 de outubro, sábado anterior ao pleito. A ação da Justiça Eleitoral tem como objetivo evitar a sobrecarga do aplicativo no dia da eleição, quando o download e o primeiro acesso serão interrompidos. O ministro Cássio Nunes Marques, presidente do Tribunal Superior Eleitoral, informa que notificações já foram enviadas aos eleitores por meio do e-título para promover as atualizações.
21: A Justiça Eleitoral iniciou o envio de notificações oficiais pelo aplicativo e-título. A iniciativa busca facilitar o acesso a informações importantes para o exercício do voto, como a consulta antecipada ao local e a sessão de votação. Reforçamos, portanto, a recomendação para que eleitoras e eleitores mantenham o aplicativo atualizado, façam o primeiro acesso e confiram seus dados com antecedência.
20: Para usar a versão digital do título de eleitor com fotografia disponibilizada pelo aplicativo, é preciso apresentar o e-título diretamente na tela do celular ou no tablet ao mesário no dia da votação. Não serão aceitas capturas de tela nem documentos sem foto. O aplicativo também disponibiliza a consulta do local de votação e outras informações importantes durante o período eleitoral.
13: Nas eleições deste ano, estão aptos a votar quase 2 milhões de eleitoras e eleitores com algum tipo de deficiência, o maior número já registrado pela Justiça Eleitoral. Para garantir a autonomia desse público, são adotadas medidas de acessibilidade, como a preferência na fila no dia da votação, o direito de ingressar na sessão eleitoral com cão-guia e o auxílio de uma pessoa de confiança, que pode acompanhar o eleitor na cabine de votação. No entanto, o acompanhante não poderá estar a serviço da Justiça Eleitoral, de partido político, federação ou coligação. Na urna eletrônica é disponibilizado um sistema de áudio que orienta cada passo da votação para os eleitores com deficiência visual e a Justiça Eleitoral fornece fone de ouvido descartável. A urna tem ainda teclado em braille e intérprete de Libras exibido no canto inferior da tela. Para o senador Flávio Arnes, do PSB do Paraná, a acessibilidade durante todo o processo de votação é um direito. Na avaliação dele, é preciso garantir condições adequadas para que as pessoas com deficiência não encontrem dificuldades para votar.
22: Direito ao voto, acessibilidade, não ter problemas no local, participar do processo, é um direito fundamental de todos, todas na construção da democracia e também da pessoa com deficiência.
13: Com 45 jovens do programa Aprendiz do Futuro, de Luziânia, em Goiás, visitaram o Congresso Nacional e conheceram de perto o trabalho de deputados e senadores. A visita aconteceu ao mesmo tempo em que o Senado analisa o Estatuto do Aprendiz, proposta que reorganiza as regras da aprendizagem profissional no país. Repórter Henrique Nascimento.
0: Conhecer onde as leis são discutidas fez parte da formação de 45 jovens do programa Aprendiz do Futuro, de Luziânia, em Goiás. Eles visitaram o Congresso Nacional e acompanharam de perto espaços que até então muitos conheciam apenas pela televisão ou pela internet. Para o instrutor Gabriel Fonseca, a experiência aproxima os jovens da cidadania e das decisões que fazem parte da vida deles.
1: A visita ao Congresso Nacional, ela possibilitou que os jovens compreendessem na prática que esses espaços fazem parte da vida deles e da construção da nossa sociedade.
0: No Senado, a aprendizagem profissional também está em debate. A Comissão de Assuntos Sociais aprovou o Estatuto do Aprendiz, que reorganiza as regras para a contratação e formação de adolescentes e jovens de até 24 anos. O texto mantém cotas entre 5% e 15% e dá prioridade a jovens em situação de vulnerabilidade. O senador astronauta Marcos Pontes, do PL de São Paulo, defendeu mais oportunidades para que os jovens desenvolvam habilidades ligadas às novas tecnologias.
3: E eles agora, em tempo de tecnologia, inteligência artificial, eles têm a capacidade de fazer muito mais que muito adulto aí, né? Tentando aprender inteligência artificial, você dá um negócio desse na mão de um jovem, aí ele destrincha esse negócio rapidamente.
0: O projeto ainda vai ser votado pelo plenário do Senado.
13: Com trabalhos técnicos de Eliseu Caires, o Jornal do Senado fica por aqui. Acompanhe agora as notícias da Câmara dos Deputados. Boa noite e até amanhã.
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24: Proposta prioriza métodos de ensino específicos para pessoas com autismo.
25: Mercosul aprova acordo de cooperação educacional entre países do bloco.
26: Projeto de lei obriga instalação de brinquedotecas em delegacias da mulher.
27: Boa noite. Avança na Câmara a proposta que torna obrigatória a instalação de brinquedotecas em delegacias da mulher e em fóruns. O repórter José Carlos Oliveira tem os detalhes.
28: As Comissões de Defesa dos Direitos da Mulher e da Previdência Social, Infância e Adolescência aprovaram um projeto de lei que torna obrigatória a instalação de brinquedotecas em delegacias da mulher e em fóruns do país. A proposta do deputado Marques Beltrão, do União de Alagoas, tem foco no acolhimento de mães, crianças e adolescentes vítimas de violência nos espaços investigativos e da justiça. De acordo com o texto, as brinquedotecas deverão contar com atividades lúdicas e educativas e pelo menos um profissional habilitado para monitorar e adequar o espaço às necessidades das crianças. Uma das relatoras da proposta, a deputada Laura Carneiro, do PSD do Rio de Janeiro, ampliou o alcance da medida. Além de brinquedotecas, ela também prevê que as delegacias da mulher mantenham equipe multidisciplinar para atendimento às mulheres em situação de violência, como psicólogas, assistentes sociais, advogadas e pedagogas.
29: Nós já votamos aqui em todo um arcabouço jurídico que trata das crianças vítimas e testemunhas de crimes violentos. Criamos aí a escuta especializada e toda uma tecnicidade que tem que ser utilizada no Poder Judiciário. As brinquedotecas complementam essa lei. É muito importante que a criança e a mãe cheguem num ambiente, na hora da denúncia, né, da violência sexual, por exemplo, com algum tipo de acolhimento. E a brinquedoteca pode auxiliar essa criança nesse processo de oitiva.
28: Em outra alteração no texto, Laura Carneiro inclui na Lei de Diretrizes e Bases da Educação Nacional a previsão de que filmes nacionais e de conteúdos contra a violência doméstica e familiar passem a integrar o currículo complementar das escolas, com no mínimo 2 horas mensais. O texto original e as alterações ainda vão passar pela análise das comissões de Segurança Pública e de Constituição e Justiça. Da Rádio Câmara de Brasília, José Carlos Oliveira.
23: Segurança Pública.
2: Na Comissão de Segurança Pública, Alexandre Leite, do União de São Paulo, é relator do projeto que cria o Protocolo Nacional de Investigação de Crianças e Adolescentes Desaparecidos. O texto visa padronizar e agilizar as investigações desde o registro do desaparecimento.
4: O relatório de Alexandre Leite estabelece diretrizes para a atuação dos órgãos de segurança pública na busca por menores desaparecidos. A proposta também autoriza a divulgação imediata e georreferenciada de alertas em casos de risco à vida ou à integridade física da vítima.
2: Daiana Santos, do PCdoB do Rio Grande do Sul, apresentou o projeto que cria mecanismos de proteção e assistência integral às vítimas de crimes raciais. O texto prevê ações para evitar exposição indevida, constrangimentos e repetição desnecessária de depoimentos.
4: A proposta de Daiana Santos também determina que ocorrências com indícios de motivação racial sejam registradas como crimes raciais e não como crimes diversos. A iniciativa ainda assegura acompanhamento jurídico e prioridade na tramitação das investigações e dos processos.
2: Uma punição mais severa para o uso de drones em práticas criminosas é o que prevê proposta de Luiz Felipe de Orleans e Bragança, do PL de São Paulo. A ideia, segundo ele, é criar agravantes e ampliar penas em até 2/3 quando essa tecnologia for utilizada.
4: Luiz Felipe de Orleans e Bragança alerta para o avanço das facções que utilizam esses equipamentos no monitoramento policial, no transporte de armas e na entrega de insumos em presídios. Ele lembra que o texto não impõe restrição ao uso civil ou profissional dos drones.
2: Os deputados analisam o projeto de professora Marcivânia, do PCdoB do Amapá, que garante a transferência de servidoras públicas e empregadas da iniciativa privada em situação de violência doméstica para outras localidades como medida de proteção. O texto cria o Pacto Federativo de Proteção à Pessoa em Situação de Violência Doméstica e Familiar.
4: A matéria também cria um fundo nacional para custear as transferências e auxiliar financeiramente as vítimas, além de incentivos para empresas que aderirem ao programa. Professora Marcivânia explica que o objetivo é estabelecer mecanismos de cooperação entre os entes federados para viabilizar a medida.
2: A Câmara aprovou o projeto que estabelece o direito de indenização por dano moral nos casos de violência doméstica contra a mulher. A relatora do texto, Lídice da Mata, do PSB da Bahia, acredita que a medida amplia a proteção porque responsabiliza ainda mais os agressores.
5: Esse projeto, ele visa justamente fazer com que a mulher vítima da violência doméstica possa processar, ela possa ser recompensada financeiramente pelos danos morais à sua imagem. Então, ela reforça a condenação do agressor e ela reforça, portanto, a luta da vítima para combater esta violência.
4: Lídice da Mata argumenta que a violência doméstica provoca consequências que vão além das agressões físicas, atingindo a saúde mental e a dignidade das vítimas. Para ela, a proposta fortalece a Lei Maria da Penha e amplia os mecanismos de proteção às mulheres.
6: Relações Exteriores.
2: A representação do Mercosul aprovou um acordo para cooperação educacional entre os países do bloco. A repórter Maria Neves explica as medidas propostas.
7: A representação brasileira no Parlamento do Mercosul aprovou o acordo para reconhecimento de estudos e títulos de ensino superior técnico profissional, tecnológico, artístico e de formação de professores entre os países do bloco. Como ressaltou o relator, deputado Vermelho, do PL do Paraná, o texto estabelece apenas princípios gerais e diretrizes para a cooperação. A implantação do reconhecimento mútuo dos diplomas ocorrerá depois que os ministros da Educação do Bloco aprovarem mecanismos como as tabelas de equivalência das disciplinas cursadas. Na opinião do deputado Vermelho, essa previsão garante mais estabilidade para a cooperação educacional entre os países.
8: Ao atribuir à reunião de ministros da Educação a elaboração das tabelas de equivalências, dos instrumentos de reconhecimento e do mecanismo de implementação, O acordo prestigia os órgãos especializados do bloco e institui mecanismos permanentes de atualização de seus procedimentos, conferindo maior estabilidade e previsibilidade à cooperação regional em matéria educacional.
7: Vermelho defende ainda que a cooperação educacional vai favorecer a formação de recursos humanos, fortalecer as redes acadêmicas regionais e contribuir para o desenvolvimento científico, tecnológico e social dos países participantes.
8: É a oportunidade da integração dos nossos professores, dos nossos mestres com os países membros. Tendo a oportunidade de um professor de matemática lá de Foz do Iguaçu dar aula no Paraguai, dar aula na Argentina, no Uruguai e assim vice-versa. Eu acho que isso a gente passa a uniformizar ainda mais a questão educacional do Mercosul.
7: Para o presidente da representação brasileira no Parlamento do Mercosul, deputado Arlindo Quinalha, do PT paulista, o mecanismo de cooperação educacional vai ser especialmente importante para estudantes brasileiros de medicina que se formam nos outros países do bloco. O parlamentar ressaltou que hoje, muitas vezes, esses profissionais encontram grande dificuldade para o reconhecimento do diploma estrangeiro. Da Rádio Câmara de Brasília, Maria Neves.
9: Ciência e tecnologia.
4: Adriano do Baldi, do PP de Goiás, é um dos signatários do requerimento de criação de uma frente parlamentar mista que visa fortalecer o programa espacial brasileiro, garantindo mais recursos e segurança jurídica para o setor.
10: Adriano do Baldi defende o apoio à Agência Espacial Brasileira por considerar a área estratégica para a soberania nacional e como vetor científico e tecnológico capaz de impulsionar a economia espacial e o desenvolvimento sustentável do país.
9: Educação.
4: Passou em mais uma comissão da Câmara proposta que prioriza o uso de métodos de ensino específicos para pessoas com autismo. A reportagem é de Mônica Tati.
11: O diagnóstico precoce e métodos de ensino específicos para pessoas com transtorno do espectro autista deverão ser priorizados. É o que prevê projeto aprovado pela Comissão de Educação da Câmara dos Deputados. O relator na Comissão de Educação, o deputado Tarcísio Mota, do PSOL do Rio de Janeiro, acatou a sugestão da Comissão de Defesa dos Direitos das Pessoas com Deficiência, que alertou que já existem mecanismos para reconhecer a diversidade no processo educacional na LDB, a Lei de Diretrizes e Bases da Educação. Tarcísio Mota considera que a alteração se enquadra melhor na Política Nacional de Proteção dos Direitos da Pessoa com Transtorno do Espectro Autista, que estabelece a promoção e incentivo à formação continuada dos profissionais da educação para a educação especial inclusiva. Mota também reforça a necessidade de suporte pedagógico nas salas de aula do ensino regular.
12: A Política Nacional de Educação Especial Inclusiva orienta os sistemas de ensino para garantir a escolarização de estudantes com deficiência, transtornos do desenvolvimento e altas habilidades ou superdotação em classes comuns do ensino regular, mediante suporte pedagógico adequado e práticas educacionais inclusivas. Nesse contexto, a formação inicial dos profissionais de educação constitui elemento central para a efetivação das políticas de inclusão escolar, especialmente no que se refere à adoção de metodologias pedagógicas acessíveis, estratégias de ensino diversificadas e instrumentos de apoio capazes de responder às diferentes necessidades educacionais dos estudantes.
11: O projeto que prevê métodos adequados de ensino para pessoas com transtorno do espectro autista aguarda a apreciação da Comissão de Constituição e Justiça. Se for aprovado, segue para a votação no Senado Federal. Da Rádio Câmara de Brasília, Mônica Tati.
9: Economia.
10: Rui Carneiro, do Podemos, da Paraíba, apoia a proposta que altera o cálculo do IPVA e estabelece limites para despesas da administração pública. O texto prevê que o IPVA seja calculado com base no peso do veículo e também limita os gastos com publicidade institucional a 0,1% da receita corrente líquida dos entes federados.
4: Rui Carneiro defende um teto de 1% sobre o preço de venda do automóvel para o IPVA e a criação de limites para o orçamento
27: julgamento do Poder Legislativo e dos Tribunais de Contas. Na visão dele, a medida aumenta a previsibilidade tributária e contém os gastos públicos.
1: Valdemar Oliveira, do Avante, de Pernambuco, apresentou o projeto que permite deduzir do imposto de renda despesas com assistência veterinária para animais de estimação. De acordo com o autor, a medida incentiva os cuidados com a saúde dos animais, reduz o abandono e estimula a formalização do setor.
27: A proposta de Valdemar Oliveira é estabelecer limite anual de até R$5.000 por contribuinte para o benefício. O texto prevê ainda a dedução de gastos com consultas, exames, cirurgias, medicamentos, vacinas e planos de saúde veterinários, mediante comprovação das despesas.
14: Consumidor.
1: Beto Pereira, do Republicanos de Mato Grosso do Sul, apresentou projeto que obriga as prestadoras de telecomunicações a retirar, em até 30 dias após o cancelamento do contrato, os equipamentos instalados na residência do assinante. Pela proposta, a retirada deve ser feita sem custos para o consumidor.
27: Beto Preto incluiu no texto que a rescisão contratual deverá ser processada após o prazo de 30 dias, independentemente da devolução dos aparelhos. Na visão do parlamentar, a medida busca reduzir transtornos aos consumidores e tornar mais ágil a troca de prestadoras de serviço.
14: Desenvolvimento Regional.
1: Sérgio Brito, do PSD da Bahia, considera importante ampliar o debate sobre a criação de municípios no Brasil. Ele argumenta que a discussão deve levar em conta o projeto que estabelece regras para a emancipação, incorporação, fusão e desmembramento de municípios.
27: Por isso, Sérgio Brito propõe a participação de representantes do governo, de entidades municipalistas e de especialistas no tema. O deputado ressalta que o objetivo é aperfeiçoar as regras para reorganização territorial e fortalecer o desenvolvimento regional e o Pacto Federativo.
1: Projeto de Félix Mendonça Júnior, do PDT da Bahia, cria o Programa Nacional de Desenvolvimento da Cacauicultura e do Chocolate Artesanal. A proposta reduz impostos federais e simplifica regras ambientais e sanitárias para agroindústrias cacaueiras.
27: O texto cria ainda um fundo para fortalecer a cadeia do cacau e do chocolate de origem. Segundo Félix Mendonça Júnior, a medida amplia a competitividade do Brasil, hoje o sexto maior produtor mundial, no mercado global que movimenta mais de US$130 bilhões ao ano.
14: Saúde.
1: Antônio Andrade, do PSDB de Tocantins, defende a aprovação de projeto que cria o Programa Nacional de Vacinação Inclusiva para pessoas com deficiência e com autismo. A proposta prevê atendimento prioritário, ambientes adaptados e possibilidade de vacinação domiciliar.
27: Relator da matéria na Comissão de Saúde, Antônio Andrade recomenda que o programa seja incorporado às regras nacionais de imunização. O texto também prevê capacitação dos profissionais de saúde e materiais acessíveis para orientar pacientes e familiares.
14: Direitos humanos.
1: A Câmara aprovou regras para a comunicação ao Conselho Tutelar de Atendimentos de Saúde à Criança. A repórter Paula Bittar nos conta como deve funcionar.
15: A Comissão de Constituição e Justiça da Câmara aprovou um projeto que exige a definição de hipóteses objetivas que obrigam a comunicação ao Conselho Tutelar por profissionais de saúde de casos envolvendo crianças e adolescentes. A medida busca evitar que a notificação dependa apenas da avaliação subjetiva do profissional. De acordo com o texto aprovado, os gestores do Sistema Único de Saúde deverão definir as hipóteses específicas em que a comunicação será obrigatória. As informações enviadas às autoridades e os prontuários e fichas de atendimento devem ser mantidos em sigilo. Atualmente, o Estatuto da Criança e do Adolescente determina que a suspeita ou a confirmação de castigo físico, de tratamento cruel ou degradante e de maus tratos contra criança ou adolescente seja informada ao Conselho Tutelar. A proposta que exige a definição de hipóteses objetivas que obrigam a comunicação ao Conselho Tutelar por profissionais de saúde de casos envolvendo crianças e adolescentes já pode seguir ao Senado. Da Rádio Câmara de Brasília, Paula Bittar.
27: Capitão Alberto Neto, do PL do Amazonas, critica o veto presidencial à proposta que prevê a distribuição gratuita do cordão de girassóis pelo SUS. Ele argumenta que a medida garante inclusão e dignidade para pessoas com condições não visíveis.
0: Ao enxergar o cordão de girassóis, você vai ter empatia e vai entender que aquela pessoa precisa, sim, de prioridade. Isso tem facilitado e tem dado inclusão mais a essas pessoas que têm deficiências não visíveis. E o que nós fizemos uma nova lei, que foi distribuir esses cordões de girassóis pelo SUS. E o governo federal veta essa lei, alegando questões orçamentárias. O custo é muito, muito baixo.
3: Na opinião de capitão Alberto Neto, a distribuição gratuita do cordão amplia o acesso das pessoas ao símbolo de identificação, o que, segundo ele, favorece o atendimento prioritário e a inclusão. Para o deputado, o impacto financeiro da medida é irrelevante diante do seu papel social.
13: Previdência.
27: Marreca Filho, do PRD do Maranhão, defende a aprovação de projeto que assegura a revisão humana sobre decisões automatizadas que neguem, suspendam ou reduzam benefícios de pessoas em vulnerabilidade. Autor da proposta, ele explica que a análise deve ocorrer antes de a medida produzir efeitos.
3: O texto de Marreca Filho também determina que o cidadão seja informado em linguagem simples sobre o uso da inteligência artificial e os principais critérios considerados na decisão. A matéria ainda estabelece canais acessíveis para contestação por meios não digitais.
13: Últimas notícias.
27: O jornal Câmara dos Deputados chega a Sete Lagoas, em Minas Gerais, amanhã, para mais uma gravação itinerante da Voz do Brasil nos estúdios de emissoras da Rede Câmara de Rádio.
3: Lado a lado, um âncora da Rádio Câmara de Brasília e um âncora da emissora local vão apresentar as notícias relacionadas aos deputados federais. O programa gravado em Sete Lagoas irá ao ar na próxima sexta-feira, dia 25.
27: Termina agora o Jornal Câmara dos Deputados, produzido pela Rádio Câmara, com trabalhos técnicos de Wellington Teles e apresentação de Val Monteiro e Luciana Vieira. Uma boa noite para você.
3: A Voz do Brasil está de volta amanhã. Boa noite.
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2: Maceió. Marina JHC e Arthur Lira estão empatados tecnicamente na liderança da disputa para o Senado em Alagoas. Arthur Lira, do PP, lidera numericamente, segundo o levantamento do Instituto Paraná Pesquisas, divulgado nesta segunda-feira, dia 21. O candidato apareceu com 41,2% das intenções de voto. Marina JHC ocupa a segunda posição com 37,8%, enquanto Renan Filho aparece em terceiro com 34,6%. Considerando a margem de erro de 2,7 pontos percentuais, Arthur e Marina estão tecnicamente empatados. A pesquisa foi encomendada pela TV Pajuçara, afiliada da TV Record em Alagoas e realizada entre os dias 18 e 20 de setembro. No cenário estimulado, quando os nomes são apresentados aos participantes, os resultados são: Arthur Lira 41,2, Marina JHC 37,8, Renan Calheiros 34,6, Davi Davino Filho 25,7, Dr. Vanderlei 12,3, Alexandre Fleming 2%, Mari Edson 0,6, Brancos e Nulos 6,5, Não Sabe ou Não Respondeu 5,8. 1.400 eleitores foram entrevistados em 53 municípios de Alagoas entre os dias 18 e 20 de setembro de 2026. O levantamento possui uma margem de erro estimada de 2,7 pontos percentuais para mais ou para menos, com um nível de confiança de 95%.
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A radioatividade leva até vocês mais um programa da série a série. Dedique uma canção a quem você ama. Eu tenho aqui em minhas mãos uma carta. Uma carta de um ouvinte que nos escreve e assina com um singelo pseudônimo de Maripá.

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Muito bom dia para você que sintoniza a Nova Brasil nesta quarta-feira. Por aqui, Cláudia Nakazato. A gente abre essa hora com Fagner e Zé Ramalho, Eternas Ondas. Bom dia para você.

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2: 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Comigo, hein?

0: Nova Brasil e o Beto Guedes, sol de primavera, fechando essa hora aqui pela Nova Brasil. Faltando 2 minutos para 6, bom dia. 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
3: Na Assembleia Geral da ONU, Lula diz que Brasil não é quintal de ninguém e que país terá eleição transparente e competitiva. Em discurso na sequência, Donald Trump fala em uso da força para proteger o hemisfério ocidental e em acordo ou aniquilação do Irã. Apagão no aeroporto de Viracopos, em Campinas, continua tendo efeitos hoje e amanhã. Corpo do jornalista Zuenir Ventura será velado hoje na Academia Brasileira de Letras, no Rio. E o Brasil também se despede do cantor Rick, da eterna dupla com Renner.

0: O Jornal Nova Brasil já está no ar nesta quarta-feira, dia 23 de setembro de 2026. Que seja um excelente dia para todos nós.
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0: E assim chegamos ao meio dessa semana, semana cheia de notícias, semana cheia de informação, semana muito tumultuada, segundo dia da primavera também. Quanta coisa, né? E aí, assim vamos, nos encaminhando para quinta, sexta-feira, rumo ao nosso fim de semana. Muito obrigada pela sua audiência em toda a nossa rede. Lembrando que nós estamos ao vivo aqui para Andradas, no sul de Minas, para Araçatuba, Brasília, Campinas, João Pessoa, Mococa, Recife. Também estamos no Rio de Janeiro, pela Nova Paradiso, em Salvador, São José dos Campos, São Paulo e Ribeirão Preto. A Nova Brasil é multiplataforma, você já sabe. Se você vai chegar no seu compromisso já já, desliga o rádio e migra lá para a internet, tá? A gente está com você no nosso aplicativo, lá na caixinha inteligente que você pede para tocar a nossa programação, aquela caixinha que está lá na sua sala de casa, no seu escritório, no quarto, pede para ela tocar a Nova Brasil. Tem também o nosso site, o novabrasil.com, e lá no YouTube o nosso canal é o Jornalismo Nova Brasil. Por lá tem sempre muito conteúdo, muita programação para você ficar ligado aqui conosco. Então, muito obrigada pela companhia. Hoje a gente vai discutir bastante aqui o discurso do presidente Lula, que abriu a Assembleia Geral das Nações Unidas ontem. Já já tem Diego Amorim também para a gente falar de política por aqui. Então, muito assunto para você. A gente vai passar por eleições também, né? Estamos aí há pouco mais de 10 dias para o primeiro turno das eleições. Vamos juntos. Hoje a gente abre os trabalhos aqui sem Mauro Tagliaferri, que está num compromisso aí viajando o Brasil com a Nova Brasil. Amanhã ele está de volta. Eu vou daqui te contando tudo que importa para você. A gente abre os trabalhos de hoje com o Heródoto Barbeiro.
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3: Olha, os hábitos sociais, eles mudam constantemente, principalmente na sociedade capitalista. A sociedade comunista, eu conheci um pouco a Rússia na época, ela não muda tanto. Então, a moda não mudava, o cabelo... Sabe que a primeira vez que a primeira dama da Rússia, chamada Raíssa, ela era a mulher do Gorbachev. Ela apareceu vestida com uma roupinha de Paris, não sei se era Hermès, coisa chique. Foi um fuá na Rússia, porque ninguém tinha aquilo. Ninguém imaginava que as mulheres ou os homens pudessem, por exemplo, mudar o seu sistema de roupa e por aí afora. Mas a sociedade capitalista é uma sociedade mudante, que isso é constante. E entre essas mudanças constantes está, por exemplo, a participação cada vez maior das mulheres na condução dos destinos, não só do Brasil, mas na condução dos destinos do mundo de maneira geral. Uma das maneiras das mulheres que saem de casa de manhã e muitas vezes dirige ou pega transporte público, é uma defesa pessoal. Está liberado no Brasil, para defesa pessoal das mulheres, a utilização do gás de pimenta. Sugestão: qualquer arma, seja o gás ou qualquer uma outra, antes de ser usado, a pessoa precisa fazer um curso, sei o quê, isso, em vez de ajudar, pode prejudicar.
0: E agora, 6:05, a gente vai ter uma visão de futuro.
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4: Deixa eu começar com uma pergunta para você. Você dorme com o ar-condicionado ligado? Guarda essa resposta. Porque essa semana, Ana Maria Braga fez isso, só que no quente. Tá frio em São Paulo, né? No Brasil como um todo. E ela acordou no meio da noite chorando de dor, com uma lesão na córnea. E o mais assustador não foi azar, não foi exagero. É bem mais comum do que parece. Sou o Dr. Marco Negreiros, oftalmologista e CEO da iCare, e bem-vindos ao Visão de Futuro. Deixa eu te explicar. Toda vez que você pisca, espalhe uma fininha película de lágrima que protege e limpa seu olho. À noite, você para de piscar e a produção de lágrima cai naturalmente. Se ainda tem ar quente e seco soprando no seu rosto, essa película evapora. A córnea, que é essa janelinha transparente na frente do seu olho, fica exposta e pode até se arranhar. Por que que dói tanto, doutor? E a córnea é uma das partes mais sensíveis do corpo humano. Um arranhão minúsculo já dá aquela sensação de areia, ardência, uma dor que te tira do sério. Foi o que acordou, inclusive, Ana Maria. A boa notícia é que dá para evitar, pessoal. Não deixe o ar soprando direto no seu rosto. Põe um umidificador no quarto ou até uma bacia com água, se você não tiver. E se precisar, lágrima artificial antes de dormir, de preferência com orientação do oftalmologista e sem conservante. Agora, se a dor vier forte ou não passar, procure o oftalmologista. Isso não é frescura. O ar que aquece o quarto pode sim ressecar os seus olhos. Cuide da sua lágrima. Ela é o escudo invisível da sua visão. Até semana que vem.
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0: São 6:07. A gente vai abrir passagem aqui para a editoria de esporte. Lá vem o Weber Lima para nos contar tudo.
5: Bom dia, Stephanie. Bom dia, Mauro. Bom dia, ouvinte da Nova Brasil. Vamos falar de seleção brasileira, das finais do Campeonato Brasileiro de Futebol Feminino. E começamos a falar exatamente disto, da decisão do Brasileirão entre Corinthians e São Paulo. A Nova Brasil vai transmitir o jogo a partir das 3:30 PM no sábado, partida direto de Itaquera. A Nova Brasil traz todos os detalhes de Corinthians e São Paulo. E depois, no sábado, transmitiremos também a finalíssima, o jogo decisivo no Morumbi, também a partir das 3:30, São Paulo e Corinthians, o majestoso decidindo o Brasileirão feminino. Falando do São Paulo no masculino, ontem a notícia é confirmada que Domingos Duarte, o zagueiro, rompeu o ligamento do joelho, o ligamento cruzado do joelho, e está fora, lesionou, ele acabou se lesionando na partida, na vitória sobre o Internacional por 1-0, e está fora, portanto passará por cirurgia e está fora da temporada 2026. Provavelmente Mauro e Stephanie voltará apenas em meados do próximo ano, o zagueiro português de 31 anos com essa lesão no joelho direito. Outro atleta do São Paulo também que vai passar por uma cirurgia no menisco é o lateral direito Aurélio Buta, e portanto também é um procedimento cirúrgico também para tratar este problema. Ele ficará 2 meses afastado, praticamente terminou a temporada também para o recém-chegado no tricolor. Falando de seleção brasileira, a seleção brasileira treina na Austrália, se preparando para enfrentar os donos da casa na sexta-feira, às 19h. Ontem tivemos o primeiro treinamento. Ainda não temos todo o time completo, não é? Porque Otávio, Arthur Dias e o Wanderson chegam hoje. O Jair, o Vitor Reis, o Douglas Santos, Bruno Guimarães, Gabriel Bontempo, Danilo, Estevão, Rafinha e Rayan trabalhando com bola. O Gabriel Magalhães ficou na parte interna, na academia, foi preservado. E o Pedro Morisco fez um treino específico de goleiros com o Tafarel. Lembrando que o Brasil joga sexta às 7h em Townsville, depois enfrenta a Austrália novamente no dia 29 e a Índia no dia 3. E para fechar, falando de seleção brasileira feminino, Arthur Elias convocou 28 atletas para 2 amistosos contra a Argentina em outubro no Brasil. A lista foi anunciada ontem para os jogos em Porto Alegre, dia 10 de outubro, no Beira-Rio, às 16h30, e depois na Arena Pernambuco, no dia 13 de outubro, às 20h30. As atletas convocadas para esses amistosos contra a Argentina, as goleiras Lorena, do Kansas City, a Iane, do Bahia, a Thaís Lima, do Benfica, de Portugal, e a Carlinha, do São Paulo. Zagueiras, Thaís Ferreira, do Corinthians, Isa Haas, do América, do México, do Lyon, da França, Tarciane, a Marisa, do Tigres, do México, e a Tayla, do São Paulo. Laterais, Raíssa Bahia, do Palmeiras, e Isabela, do Paris Saint-Germain, do Gotham FC, dos Estados Unidos, a Bruninha, e a Tamara Bolt, do Washington Spirit, dos Estados Unidos. No meio campo, Duda Sampaio, do Corinthians, Angelina, do Orlando Pride, Jaqueline, do Corinthians, Kailane, do Flamengo, e Clarinha, do Benfica. E no ataque, Caroline, do Barcelona, Priscila, do América do México, Gil Garbellini, do Atlético de Madrid, da Espanha, Bia Zanerato e Tainá Maranhão, do Palmeiras, Geiser, do América do México, Johnson, do Corinthians, Maiara, do Angel City, Marília, do Cruzeiro e Luane, do Atlético de Madrid. Eu volto às 5h30 com o Nova Brasil em Campo, seu programa de futebol diário aqui na Nova Brasil. Até lá!
0: Muito bem, 6h12, seleção brasileira feminina convocada, hein, gente? Lembrando que ano que vem é ano de Copa do Mundo acontecendo por aqui, no nosso quintal. Vamos torcer pelas nossas meninas da seleção brasileira. São 6h12 e agora a gente gira pelo país para te contar tudo o que você precisa saber nessa manhã de quarta-feira. Vamos com o nosso timaço de repórteres.
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0: E a gente tem falado bastante, né, de mudanças climáticas que trazem tragédias, como a que a gente viu em Santa Catarina, e muda também a característica da nossa agricultura. As chuvas dos últimos dias estão atrasando o fim da colheita de café e antecipando a florada em lavouras no sul de Minas. O solo ainda está úmido, o que dificulta a operação das máquinas e pode comprometer a qualidade dos grãos. Os produtores também precisam redobrar os cuidados com as plantas que já estão em florada. De Andradas, no sul de Minas, o Felipe Avelino vai contar mais.
6: As chuvas registradas no sul de Minas nos últimos dias têm dificultado o encerramento da safra de café. As precipitações atrasaram a varrição dos grãos que caíram no chão, também anteciparam a florada em diversas lavouras. Mesmo com a volta do sol, o solo permanece úmido e impede a entrada de máquinas nas propriedades. Segundo uma cooperativa da região, cerca de 96% da safra já foi colhida. De acordo com especialistas, o produtor agora enfrenta dois desafios: concluir a colheita sem prejudicar a florada, que dará origem à próxima safra. A umidade também preocupa pela qualidade do café. Grãos que permaneceram no chão podem perder qualidade enquanto o café armazenado nos terreiros volta a receber a água da chuva, aumentando o risco de fermentação. Em algumas propriedades, máquinas estão paradas há vários dias por causa das condições do terreno. A orientação aos produtores é redobrar os cuidados nesse período, manter as pulverizações de pré e pós-florada em dia e ter atenção durante a colheita para preservar as plantas e garantir a produção da próxima safra. De Andradas, Felipe Avelino.
0: E a gente sai de Minas Gerais nesse giro, embarca lá para desembarcar no interior de São Paulo. Porque ontem, terça-feira, um dos principais aeroportos do país, o aeroporto de Viracopos, em Campinas, sofreu um apagão. E aí os passageiros que têm viagem marcada por lá devem ficar atentos, viu? Os reflexos desse apagão que atingiu o aeroporto ontem podem continuar hoje e até amanhã ainda. Quem vai nos contar mais é a Lilian de Souza.
7: Um apagão atingiu o aeroporto de Viracopos, em Campinas, durante a madrugada desta terça-feira e deixou o embarque mais lento ao longo do dia, com filas e transtornos para os passageiros. A falta de energia paralisou equipamentos de raio-x, afetou os painéis com informações sobre os voos e também atrapalhou o check-in. Sem os equipamentos, o controle de segurança precisou ser feito manualmente. E houve ainda uma outra falha. O gerador de emergência do aeroporto não funcionou. A concessionária Aeroportos Brasil Viracopos investiga o que impediu o equipamento de entrar em operação. A energia começou a ser restabelecida ainda na terça-feira. Mesmo assim, a expectativa é de que os reflexos nos voos continuem por pelo menos 2 dias. Durante a manhã de terça, a plataforma Flight Radar 24, que monitora voos em tempo real, apontava 26 voos cancelados e 51 atrasados em Viracopos. Não é possível afirmar, porém, que todos tenham sido causados pelo apagão. Por isso, quem tem viagem marcada para os próximos dias deve consultar a companhia aérea antes de sair de casa. De Campinas, Lilian de Souza.
0: 6h16, relógio voando aqui na nossa quarta-feira. Vamos falar de eleições?
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0: Estamos de olho, né? Dia 4 de outubro, também conhecido como domingo que vem, né? Daqui a 10 dias, mais ou menos, temos primeiro turno. E quem pretende usar o aplicativo e-título para voltar às eleições, precisa ficar atento, viu? O aplicativo deve ser baixado, acessado e validado até um dia antes do primeiro turno. A Stephanie Swerdick, minha xará, direto de Salvador, vai contar mais.
8: Somente fazer um download do aplicativo e-título não garante que a plataforma estará pronta para uso no dia das eleições. De acordo com o Tribunal Superior Eleitoral, para votar usando o título de eleitor digital, é necessário realizar o primeiro acesso e concluir a validação das informações solicitadas pela plataforma dentro do prazo, que encerra no sábado, dia 3 de outubro, véspera do primeiro turno, marcado para o domingo, dia 4 de outubro. O e-título reúne informações e serviços da Justiça Eleitoral e também pode ser utilizado como documento de identificação no momento do voto, desde que apresentado diretamente na tela do celular ou tablet. Capturas de tela do aplicativo não serão aceitas como documento. Para ativar o e-título, depois da instalação, o eleitor deve abrir a plataforma, aceitar os termos de uso e informar os dados que constam no cadastro eleitoral. O TSE alerta que os eleitores que fizeram biometria e passaram pela validação podem ter a fotografia exibida no documento digital. Quem estiver com o e-título sem foto deve ficar atento, porque precisa apresentar um documento oficial com foto para ser identificado na sessão eleitoral. O aplicativo também permite consultar o local de votação e identificar as melhores rotas para chegar ao endereço onde irá votar no dia 4 de outubro. De Salvador, Stephanie Swerdick.
0: Já tem muito mais de eleição aqui para você, são 6 horas e 18 minutos, hora da gente te contar o que mais importa na manhã desta quarta-feira.
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0: Falando aí, né, de malha aérea no Brasil, tem notícia que interessa a você, passageiro, tá? Você que viaja pelo país, a Agência Nacional de Aviação Civil aprovou novas regras para atrasos, cancelamentos e interrupções de voos. As companhias aéreas agora vão ter de avisar o passageiro pelos canais digitais assim que souberem de algum problema. Essa comunicação deve informar, por exemplo, a nova previsão de partida, as opções de reacomodação e como esse passageiro vai receber alimentação, hospedagem ou transporte, que são direitos, né, dos passageiros. A assistência continua obrigatória mesmo quando o problema for provocado por mau tempo ou outra situação de força maior. Após uma hora de espera, a empresa deve oferecer meios de comunicação. Depois de 2 horas, deve oferecer alimentação e a partir de 4 horas, se for necessário passar a noite nesse local, o passageiro vai ter direito à hospedagem e transporte. Em situações excepcionais, quando a companhia não consegue prestar essa assistência diretamente, o passageiro poderá pagar as despesas e pedir reembolso. Nesse caso, deverá guardar os comprovantes e a empresa vai ter até 7 dias para devolver o dinheiro. As novas regras começam a valer 30 dias depois da publicação no Diário Oficial da União. Até lá, continuam em vigor as normas atuais. E a Receita Federal arrecadou mais de 235 bilhões de reais no mês de agosto, um acréscimo real, ou seja, arrecadou mais, né, o crescimento da arrecadação foi maior do que o que cresceu a inflação, de 8,25% em relação a agosto do ano passado, o que representa um novo recorde para o mês de agosto. Os dados foram divulgados ontem pela Receita Federal. A alta foi puxada pela arrecadação com impostos das empresas, o IRPJ e a CSLL, e também pela Receita da Previdência. Esse aumento aconteceu com o crescimento da massa salarial e pela redução gradual da desoneração da folha de pagamento, ou seja, as empresas pagando mais impostos sobre os salários. Também houve aumento do valor em dólar das importações. No período acumulado, de janeiro a agosto desse ano, a arrecadação alcançou o valor de 2,1 trilhões de reais, um crescimento real de mais de 7% em relação ao mesmo período do ano passado. 6 horas, 20 minutos, vamos dar uma olhada para o que acontece lá fora também.
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0: Camilo Mota pedindo passagem com o noticiário internacional, vai tentar resumir esse dia intenso ontem lá na abertura da Assembleia Geral das Nações Unidas. Camilo, muito bom dia para você. Lula falou, na sequência veio Donald Trump. O que eles disseram? Que recados mandaram por aí, hein?
9: Oi, Stephanie, ótimo dia para você. E você que acompanha aqui o jornal Nova Brasil, esses discursos, né, da ONU foram definidos aí como antagônicos por especialistas E após um ano da química entre Trump e Lula, o clima foi justamente, né, de antagonismo e confronto na Assembleia da ONU e nos bastidores. O presidente Lula, o primeiro a discursar após o chefe das Nações Unidas e depois do chefe da sessão, fez uma defesa enfática da democracia e do direito dos brasileiros de decidirem seu próprio rumo, ao se referir à tentativa de interferir

0: ser obstáculos para a maior integração entre vizinhos. Os países da região reconheceram os horrores do regime de exceção. Percorremos um longo caminho para restaurar a vontade popular. A democracia está novamente em xeque. Voltamos a presenciar a ingerência externa em processos eleitorais. A divisão do mundo em zonas de influência e investidas neocoloniais por recursos estratégicos constitui gestos anacrônicos.
1: O líder, durante a fala, né, o presidente Lula chamou a atenção dos 192 países membros, além do Brasil, para evitarem que a lei do mais forte predomine no mundo e definiu a guerra como falência política. O presidente também condenou tanto o genocídio em Gaza quanto o terrorismo do Hamas e defendeu que os países sejam livres. Lula afirmou que o Brasil tem pressa para se tornar uma nação desenvolvida, o que, segundo ele, significa que qualquer país que queira explorar o Brasil vai ter a obrigação de trazer tecnologia para agregar valor aqui, desenvolver o país e não fazer o Brasil de colônia. E a gente continua também, Stephanie, porque o líder brasileiro, né, recado não só ao Brasil, mas às demais nações do mundo que enfrentam os mesmos desafios que aqui, fez uma espécie de convocação para que os países acompanhem e respaldem o resultado das urnas no dia 4 de outubro. A gente vai acompanhar.
0: No dia 4 de outubro, milhões de brasileiras e brasileiros vão às urnas para definir o seu destino. Não vão apenas eleger o presidente da República, governadores estaduais e representantes do poder legislativo. Vão decidir entre democracia e negacionismo. Se o Brasil vai avançar rumo a um futuro de mais oportunidades ou regressar a um passado de exclusão. Teremos um pleito transparente e competitivo que em todos os candidatos desfrutam da mais ampla liberdade de expressão. Sabemos que alguns abusam dessa liberdade para se associar a interesses estrangeiros contrários ao país. Não subestimamos o desafio das redes de desinformação que pretendem desvirtuar o debate público durante a campanha. A democracia brasileira pertence aos brasileiros. O Brasil continuará sendo um país soberano. Ninguém nos afastará desse caminho.
1: Tá aí um recado direto, né, aos Estados Unidos, sem citar nomes. Diferentemente do ano passado, Trump não se encontrou com Lula no corredor e o presidente brasileiro ignorou uma tentativa de aproximação do secretário de Estado americano Marco Rubio, que tentou se aproximar do brasileiro. Trump, por sua vez, o segundo líder a discursar na ONU, superestimou seu retorno ao poder, disse que os Estados Unidos estão mais fortes do que nunca e que possuem o exército mais poderoso. O presidente americano ainda ameaçou usar o poder militar para se proteger ao se referir aos países latinos e afirmou que Cuba vai ser o próximo país com destino, assim como o da Venezuela. Aqui no Brasil, o coordenador da campanha de Flávio Bolsonaro criticou o discurso de Lula e considerou uma tentativa de desviar o foco para o que chamou de esgotamento do governo, Stephanie.
2: Falaram e falaram muito, né, os dois líderes ontem na tribuna da ONU. Agora, falando de Trump e América Latina, a gente já está vendo alguns resultados concretos dessa tentativa de ingerência por aqui, né, Camilo?
1: É, mais do que só ameaça, né, a gente tem visto, a gente trouxe aqui essa movimentação no tabuleiro aqui da América do Sul ao longo do dia de ontem, né, após pressão do presidente Donald Trump. O escudo das Américas, que é formado pelos Estados Unidos e os países latino-americanos que são aliados do governo americano, anunciaram sanções conjuntas contra o Comando Vermelho e o PCC e os outros grupos considerados terroristas pelos Estados Unidos, medida semelhante ao que ocorreu antes do sequestro do Maduro na Venezuela. Stephanie, então a gente tem essa movimentação, tom de ameaça na ONU por parte do presidente americano e do outro lado também essa união e parece que intensificação também do aparato militar se voltando aqui para o sul do continente.
2: Clima tenso, muito intenso na geopolítica global. Obrigada, Camilo. São 6 horas e 27 minutos. Você continue aqui conosco para ficar muito bem informado, muito bem informada. Brasil é...

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7: Maceió realiza a semana de prevenção e diagnóstico precoce da hanseníase. Funcionários da Caixa mantêm greve nacional por tempo indeterminado. Aqui no estúdio, vamos falar sobre a infraestrutura, o acolhimento e os serviços oferecidos pelo Campo Santo Parque das Flores. Hoje também tem dicas digitais com Rafa Falcão e a F Esportes com as novidades do mundo esportivo, além dos bastidores da política alagoana com Cleverson Levi. Está começando o Jornal Nova Brasil Maceió desta quarta-feira, 23 de setembro de 2026. Eu sou Matheus Silvino e junto com Jadir Silva nos trabalhos técnicos e programação musical, Fabiana Freitas da produção, Franklin Agra na transmissão do YouTube, Elô Beatriz e Nívia Milena nas mídias sociais, vamos te fazer companhia até às 8 da manhã aqui na Nova Brasil Maceió.
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7: O tempo em Alagoas está ensolarado. Hoje, quarta-feira, 23 de setembro de 2026. Neste momento, os termômetros registram 22 graus da região, com a sensação térmica de 25 graus e a umidade do ar em torno dos 84%. Oi gente, bom dia, está começando o melhor jornal dessa primeira hora da manhã, o Jornal Nova Brasil Maceió, e junto com os meus amigos aqui do estúdio, da produção, da transmissão, toda a estrutura voltada para te oferecer a melhor informação nesta primeira hora. Te fazemos companhia até às 8 da manhã, então aproveitando para você que está no rádio, já saindo de casa, já no carro, ligado com a gente, fica conosco para a gente poder interagir e também você saber como está Maceió antes de você sair de casa. E também tem aquela opção, quer ver a gente? Quer interagir com a gente? Vai lá no YouTube, tem lá a transmissão, é só você digitar lá, Nova Brasil Maceió. Primeiramente, se inscrever no canal do YouTube não vai fazer satisfeita, né? Se inscreve no canal do YouTube e acompanha a gente com imagens. O Franklin está comandando tudo lá, tem um chat para você participar com a gente. Manda sugestão, manda também para a gente poder interagir. E aproveitando a oportunidade, também segue o Instagram da Nova Brasil Maceió. Assim você consegue ficar informado multiplataforma, tanto no rádio, quanto no YouTube e também no Instagram. Sou Matheus Silvino e a gente fica juntos aqui até às 8 da manhã na Nova Brasil Maceió. A Prefeitura de Maceió entregou os canteiros revitalizados da Praça Lions e da Rua Epaminondas Gracindo na Pajussara. A entrega foi feita pelo prefeito Rodrigo Cunha na segunda-feira. A Rua da Pajuçara ganhou um novo piso, mobiliário urbano e melhoria nas áreas de circulação e permanência, com a preservação das árvores existentes. Já a Praça Lions ganhou um novo piso revitalizado, estacionamento redimensionado, o espaço infantil e o sistema automatizado de irrigação. Durante a solenidade, também foram assinados termos de permissão para 4 comerciantes que já atuavam na região utilizarem os novos boxes de alimentação. A entrega coincidiu com o Dia da Árvore e foi marcada pelo plantio de um pau-brasil no canteiro da rua Epaminondas Gracindo. Nova Brasil, 6h36. José Tavares Malta Neto foi condenado a 8 anos e 11 meses de prisão em regime inicialmente fechado pela morte de Osmar Araújo de Oliveira. O julgamento foi realizado na segunda-feira pelo 3º Tribunal do Júri de Maceió. Por maioria, os jurados consideraram o réu culpado por homicídio simples e as qualificatórias foram afastadas. Segundo a sentença, um laudo apontou que José Tavares pilotava um jet ski em alta velocidade, à noite, em uma área de pescaria com pouca visibilidade, quando ocorreu um impacto que deixou o Osmar e uma mulher feridos. O documento também registra que o réu não prestou socorro às vítimas. A pena foi reduzida após o reconhecimento da confissão espontânea do acusado. Após o veredito, o juiz determinou a prisão imediata, mas a defesa ainda pode recorrer da condenação. É, gente, infelizmente, nos últimos anos a gente vê muito caso, né? Dessa situação, principalmente de jet ski. Inclusive, na maioria deles, não estou dizendo que são todos, mas pelos casos que eu acompanhei, a maioria das pessoas que pilotavam o jet ski, que aconteceram algum acidente, não possuía a permissão, né? Que você precisa fazer um curso de formação, ter uma permissão da Marinha, né? Para você poder pilotar um jet ski, e a maioria não tem. Acaba também pilotando de uma forma irresponsável, próximo a banhistas em alta velocidade, muitos deles, não estou dizendo que esse caso, tá? Estou falando de uma maneira geral, muitos deles acabam ingerindo bebida alcoólica, isso a gente consegue observar, qualquer pessoa que está tomando banho em algum balneário, alguma praia, consegue observar isso, e acaba acontecendo algum acidente e depois ficam as consequências. O que eu quero dizer com isso é que se previna, né? Você vai dirigir, vai pilotar um jet ski, tenha permissão certinho para você poder fazer isso. Vá pilotar numa área que não tem uma alta concentração de banhistas. Pilote com segurança e também pela segurança das pessoas que estão lá na praia. Porque assim como você dirige um carro, pilota uma moto, pilota um jet ski, qualquer outra coisa, você tem que se responsabilizar também pelas pessoas que estão ao redor, nas vidas que estão ao redor. Então tenham consciência, porque o nosso maior bem precioso é a vida. Nova Brasil, 6h39. A Polícia Federal cumpriu 2 mandados de busca e apreensão em Alagoas durante uma investigação sobre a divulgação pela internet de material de abuso sexual envolvendo crianças e adolescentes. A ação faz parte da Operação Logoff 11 e teve início após a identificação de indícios da prática criminosa. Com base nas informações reunidas pela Polícia Federal, a Justiça autorizou as buscas. Segundo a PF, o objetivo é reunir novas provas e esclarecer como o conteúdo foi divulgado e identificar também possíveis envolvidos, além de interromper a circulação do material ilícito na internet. A polícia não informou os locais exatos onde os mandados foram cumpridos e nem divulgou até o momento a ocorrência das prisões. As investigações continuam. Nova Brasil, 6h40. O helicóptero que transportava o cantor Rick, da dupla Rick e Renner, estava em uma situação regular e autorizado a realizar voos noturnos, segundo a ANAC. A aeronave desapareceu durante o voo em Santa Catarina e foi encontrada após as buscas.
5: A Agência Nacional de Aviação Civil, a ANAC, confirmou que o helicóptero que transportava o cantor Rick, da dupla Rick e Renner, estava em situação regular e autorizado a realizar voos noturnos. O local do acidente está isolado para a remoção dos corpos e o início das perícias da Polícia Científica, que vai apurar as causas da queda. A aeronave, que havia decolado de Porto Belo com destino a São Joaquim, perdeu o sinal de comunicação na região rural de Urubici, na Serra Catarinense. A força-tarefa de resgate mobilizou 40 bombeiros de 4 cidades, cães farejadores, apoio da Polícia Militar, da Força Aérea Brasileira e drones com identificação térmica da Defesa Civil. Além do cantor Rick, morreram no acidente o empresário Bruno Avelar, o videomaker Paulo Soares, o piloto e o copiloto do helicóptero, que não tiveram os nomes divulgados. Da Rádio Joinville Cultural FM, Jefferson Correa para a Rádio Nacional.
7: Obrigado, Jefferson, por suas informações. É um caso lamentável, né? A gente fica muito triste por uma situação como essa. Inevitavelmente, a gente comentava ontem e durante a semana sobre esse acidente e é sempre uma forma chocante, né, gente? E além do cantor Rick, que é naturalmente uma pessoa famosa, né? As pessoas acabam se comovendo muito porque tem uma legião de fãs que marcou a música sertaneja também. Toda uma equipe, né, que acabou perdendo a vida, o piloto, além do videomaker, né? A gente se solidariza com a situação, porque se coloca no lugar. A gente tem aqui no nosso estúdio, tem a Ilô Beatriz, que está todo dia com a gente. E naturalmente, na nossa posição, a gente acompanha uma equipe, né? Quando a gente vai fazer alguma cobertura, coisa do tipo, vai toda uma equipe. Então, se acontece alguma coisa, Deus o livre, infelizmente, toda a equipe acaba sendo prejudicada. Então, a gente lamenta muito pelas mortes dessas pessoas e deseja as nossas condolências para as famílias. Nova Brasil, 6h42. 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
7: O TSE começou a enviar alertas oficiais pelo e-título para orientar os eleitores nas eleições de 2026. As notificações trazem informações sobre local de votação, atualização do aplicativo e outros serviços da Justiça Eleitoral.
11: O Tribunal Superior Eleitoral começou a enviar notificações aos eleitores pelo aplicativo e-título. Os alertas trazem orientações sobre serviços eleitorais, consulta ao local de votação e atualização do aplicativo. Segundo o TSE, as mensagens continuarão durante o período eleitoral, inclusive entre o primeiro e o eventual segundo turno. O tribunal recomenda que os eleitores atualizem o e-título e confiram com antecedência a zona e a seção onde vão votar. A consulta ao local de votação também está disponível no portal do TSE. O aplicativo é gratuito e reúne diversos serviços da Justiça Eleitoral. Antônio Neves, da Rádio Unitins FM de Palmas, Tocantins, para a Rádio Nacional de Brasília.
7: Obrigado, Antônio, por suas informações, tão muito importante, gente. E quando a gente se aproxima dessa situação também, já faltam acho que 11 dias, né, para as eleições, é importante vocês se atualizarem com todas as situações, principalmente do aplicativo do e-título, que salva muito, tá? Às vezes você perdeu o seu título, não tá achando, todo mundo procura a cada 4 anos, né? Mas tem lá o aplicativo, é só baixar, vai estar lá todo o seu cadastro muito direitinho e você pode votar e ter todas as informações sobre locais de votação, tudo isso e muito mais, tá bom? Nova Brasil, 6h45. O Ministério Público Federal propôs a criação de um ponto de entrega voluntária de corais, conchas e outros materiais naturais no Aeroporto Internacional Zumbi dos Palmares, em Maceió. A ideia é permitir que os passageiros entreguem pequenos fragmentos retirados das praias antes do embarque, evitando danos ambientais e possíveis repercussões legais. Atualmente, quando esses materiais são identificados, durante essa inspeção de bagagens, a Polícia Federal é acionada. A proposta também prevê campanhas de educação ambiental em hotéis, áreas turísticas e feiras de artesanato. Até o dia 3 de novembro, a administradora do aeroporto, os órgãos ambientais e a Polícia Federal devem avançar na definição de como vai funcionar o ponto de coleta. Casos envolvendo grandes quantidades de material, recusa na entrega ou outras circunstâncias mais graves continuarão sujeitos à avaliação das autoridades. Então, gente, fiquem muito atentos, tá bom? Tem muita gente que quando vai à praia gosta de até colecionar conchas, né? Tem gente aí que tem, meu Deus, dezenas de conchas. Então, vamos ser conscientes. Porque isso pode acabar ocasionando danos ambientais e pode resultar na não existência mais dessas conchas que vocês tanto amam. Então apreciem na praia, pegam, botem no ouvido aqui, ó. Vamos ouvir o som do mar. Pronto, tira a fotinha e tal, posta lá no Instagram. Depois devolve para a gente preservar o nosso bem natural, tá bom? Nova Brasil, 6h47. O consumo excessivo de açúcar na infância pode trazer consequências para a saúde ao longo da vida. Especialistas alertam para a importância de reduzir doces e alimentos ultraprocessados na alimentação das crianças.
10: O consumo excessivo de açúcar na infância pode trazer consequências para a saúde ao longo da vida. Segundo a nutricionista e professora do curso de nutrição da Universidade da Amazônia, UNAMA, Tiffany Mendes, os primeiros anos são fundamentais para a criação de hábitos alimentares saudáveis.
12: Crianças até 2 anos de idade não devem ingerir açúcar adicionado e nem alimentos industrializados. A ingestão de alimentos com esse perfil faz com que as crianças tenham maior predisposição ao desenvolvimento de doenças como obesidade e diabetes, além de doenças orais, como por exemplo as cáries.
10: Além de contribuir para a prevenção da obesidade e do diabetes, a restrição do açúcar busca também favorecer a saúde bucal e ajuda a criança a reconhecer melhor o sabor natural dos alimentos como frutas e verduras. A nutricionista Tiffany Mendes dá uma dica para a preparação de lanche saudável para as crianças.
12: Utilizar formas, estratégias para que essa criança consiga consumir alimentos em horários diferenciados, onde ela utilizaria aquele alimento industrializado que de repente já até faz parte da rotina. Então existem receitas de iogurtes que são feitos de forma natural, onde não são adicionados nenhum tipo de açúcar e são adicionados somente o iogurte puro e a fruta batida e com um sabor muito parecido com o iogurte industrializado.
10: Especialistas ainda reforçam que durante os primeiros meses de vida, o leite materno deve ser a principal fonte de alimentação. A introdução de outros alimentos deve acontecer conforme orientação médica e sem adição de açúcar.
13: João Paulo Seabra, da Rádio Cultura FM de Belém, para a Rádio Nacional em Brasília.
7: Obrigado, João. Nova Brasil, 6h49. 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Equatorial. Por você hoje, pelo futuro, todo dia. a Secretaria de Saúde de Maceió deu início à Semana Municipal da Hanseníase, com ações de prevenção, conscientização e diagnóstico precoce da doença. A abertura aconteceu na segunda, na Unidade de Referência em Saúde Antônio de Pádua, no bairro do Petrópolis. Durante a atividade, a população recebeu orientações sobre sinais, sintomas e formas de transmissão, além de passar por um questionário para identificar possíveis casos. As pessoas com suspeita da doença foram avaliadas por um médico dermatologista. O tratamento da Hanseníase é oferecido gratuitamente pelo SUS e a secretaria reforça também a importância do diagnóstico precoce para você evitar complicações. A programação segue até esta sexta-feira, dia 25, com capacitações, palestras, rodas de conversa e também ações nas unidades de saúde de Maceió. Muito importante, gente, é o que eu mais prezo aqui, mais reforço para vocês. Se previnam, vá até a Secretaria de Saúde, um posto de saúde mais próximo da sua casa, né? Tem várias unidades para você ir. Tem a importância também de você identificar os sintomas. Identificou, corra imediatamente para o atendimento médico. Se prevenir é sempre melhor do que remediar. Nova Brasil, 6h51. Produtores rurais e cooperativas atingidos por problemas climáticos terão novas possibilidades para renegociar dívidas. O prazo para contratar recomposição vai até dia 12 de novembro.
14: Em tempos de Super El Niño e mudanças climáticas, os produtores rurais aqui do Brasil terão ampliadas as possibilidades de refinanciamento de dívidas. É uma decisão do CMNE, o Conselho Monetário Nacional, e que vai valer para produtores rurais e cooperativas atingidas por efeitos climáticos, aptos à composição de dívidas, mas que por motivos operacionais foram desenquadrados. Ou seja, quem estava com o débito negociado, mas inadimplente há mais de 30 dias, porque não formalizou a renegociação, e quem tem dívidas com vencimento recente, aquelas renegociadas ou prorrogadas até 31 de maio, com vencimento entre o último dia 15 e a publicação da resolução. O prazo para contratar a recomposição da dívida vai até 12 de novembro, mas atenção, o produtor deve ficar atento. A medida amplia as opções de renegociação, mas isso não significa aprovação automática do crédito. Com informações da Agência Brasil, na Rádio Nacional em Brasília, Priscila Mazenotti.
7: Obrigado, Priscila. Nova Brasil, 6h53. Moradores do Clima Bom em Maceió poderão esclarecer dúvidas sobre regularização fundiária nesta quarta-feira, dia 23. A Prefeitura realiza, a partir das 6h30 da noite, uma reunião do programa Minha Casa Legal, na Avenida Muniz Falcão, próximo ao Centro de Apoio às Comunidades. A iniciativa é voltada à regularização fundiária de interesse social e busca também facilitar a emissão gratuita do documento oficial de propriedade dos imóveis. Segundo a Prefeitura, o programa já registrou 608 cadastros, dos quais 300 foram deferidos para a geração dos registros em nome dos beneficiários. Entre as principais dúvidas dos moradores estão também a falta de documentos, de titularidade e também o custo desse procedimento. A Prefeitura também reforça que o cadastro e a regularização do programa são gratuitos. Muito importante, gente, se atentem à data. Hoje vocês podem ir lá na Avenida Muniz Falcão, tá bom? Nova Brasil, 6h54. E o Brasil estabeleceu a meta de restaurar mais de 163 mil quilômetros quadrados de terras degradadas até 2030. O compromisso inclui a recuperação da vegetação nativa e investimentos em sistemas agroflorestais.
15: O Brasil estabeleceu a meta de restaurar 163 mil quilômetros quadrados de terras degradadas até 2030. O compromisso brasileiro foi elogiado, mas recebeu cobranças para que seja tirado do papel e solucione problemas enfrentados pelo país. A cobrança foi feita por entidades da sociedade civil, como o WWF, Rede para a Restauração da Caatinga, Instituto Escolhas, durante a COP17, a Conferência da ONU de Combate à Desertificação, em Ulaanbaatar, capital da Mongólia, na última semana. Os especialistas classificaram a meta brasileira como ambiciosa, mas destacaram que ela precisa ser traduzida em resultados concretos. Isso significa, por exemplo, alinhar a conservação e a restauração dos ecossistemas à recuperação da produtividade de áreas degradadas, ao manejo sustentável do solo e à transformação dos sistemas agroalimentares. Para as entidades ambientais, a sociedade deve acompanhar e fiscalizar o compromisso assumido pelo país. Segundo especialistas, a meta foi apresentada com 11 anos de atraso e agora é o momento de acelerar o trabalho, fortalecendo a estrutura administrativa e orçamentária. A secretária adjunta da Convenção das Nações Unidas de Combate à Desertificação afirmou que o Brasil vem desempenhando um papel importante na construção de soluções para os problemas da terra. Com informações da Agência Brasil, da Rádio Nacional em Brasília, Renato Ribeiro.
7: Obrigado, Renato. 6h56. Começa nesta quarta-feira, dia 23, o Festival Internacional de Cultura de Maceió, no bairro histórico de Jaraguá. A programação gratuita segue até domingo, dia 27, com apresentações, cortejo cultural, oficinas e atividades de economia criativa. O evento reúne grupos de Alagoas, de outros estados e de países como México, Colômbia e Croácia. Entre as manifestações presentes estão Coco de Roda, Guerreiro, Pastoril, Bumba Meu Boi, Chachado, Maracatu, Pífano, Música e Dança. Um dos destaques também será o cortejo cultural na sexta-feira, dia 25, às 7 da noite, na Rua Sá e Albuquerque, no Jaraguá. O festival terá 7 polos espalhados por Jaraguá e uma feira de economia criativa com mais de 50 empreendedores locais. Iniciativa muito bacana, viu, gente? Vamos para um breve intervalo, estamos no Guia. Após o Guia, retornamos com Nova Brasil Maceió.
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4: Oi, gente, estamos de volta com o nosso Jornal Nova Brasil Maceió. Para você que está chegando agora após o guia, eu sou Matheus Silvino. Te faço companhia até as 8 horas da manhã com muita informação. Prestação de serviço, é claro, as melhores notícias do seu dia é aqui no nosso Jornal da Nova Brasil Maceió. Nova Brasil, 7h29. 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O espaço conta com soluções cemiteriais e funerárias e também trabalha com planejamento preventivo, como forma de organizar antecipadamente decisões relacionadas à despedida e à preservação da memória familiar. Para conhecer melhor sobre essa estrutura e entender como funcionam esses serviços, a gente conversa agora com Tiago Dantas, assistente administrativo do Parque das Flores. Tiago, seja muito bem-vindo primeiramente ao Jornal da Nova Brasil. E o Parque das Flores tem uma trajetória de mais de meio século aqui em Alagoas. Queria que você falasse de como essa história começou e como esse espaço foi se evoluindo ao longo dos anos. Bom dia.
5: Bom dia, Matheus. Bom dia, ouvintes. A história do Parque das Flores, ela iniciou em 1973, quando os sócios Geraldo Sampaio e Mário Fortes, eles criaram um novo conceito de cemitério-parque. O cemitério-parque é um campo coberto por vegetação, fauna, flora. Foi pensado com um ambiente totalmente diferente do tradicional, onde antigamente as pessoas tinham um conceito totalmente diferente de mausoléus, de catatumbas, e hoje o cemitério ele traz um ambiente mais limpo, mais clean, onde as famílias se sentem mais acolhidas, sem aquela poluição visual do tradicional.
4: E aproveitando sobre isso que você está falando, Tiago, o Parque das Flores ele oferece uma proposta bem diferente daqueles cemitérios tradicionais que a gente conhece, né? E eu queria que você falasse sobre como foi pensado esse espaço para proporcionar esse acolhimento às famílias e também tirar aquele estigma de cemitério, né? Porque é uma coisa que também pode trazer mais conforto para as famílias.
5: Sim, nós temos hoje uma cafeteria, temos uma floricultura, um ambiente bem agradável, climatizado, apto para receber as famílias, trazendo um ambiente mais aconchegante e acolhedor, onde as pessoas podem estar lendo um livro, podem estar fazendo suas orações, suas homenagens, de forma mais tranquila, né? Uhum. Um ambiente calmo, coberto por uma fauna e uma flora, como eu já falei anteriormente, um verde que traz para a gente um ambiente mais agradável de se prestar suas memórias, as suas condolências, né?
4: Isso. E aproveitando essa questão das áreas verdes que possui, tem também a questão da arquitetura, né? E eu queria que você falasse sobre essa importância dessa construção de arquitetura de áreas verdes e de como esse contato com a natureza que as pessoas possam ter pode beneficiar também, não somente nesses momentos de condolência, mas também tem muitas pessoas que vão ao cemitério para poder visitar, para poder conversar, para poder ter um contato ali com a pessoa que já se foi. De que forma essa arquitetura e essa natureza pode ajudar para as pessoas?
5: O Campo Santo Parque das Flores ele tem 7 hectares de um verde, E a arquitetura em si, ela é... Os jazigos são duas gavetas, certo? É, proporcionam em si, se a família tiver duas perdas simultâneas, pode ser feito dois septamentos de forma simultânea. E esse verde em si, ele ajuda a acalmar os familiares, ele ajuda a trazer um pouco mais de conforto, tirando aquele conceito antigo da... Quem está no Parque das Flores se sente num jardim, certo? Não se sente dentro de um cemitério. É um conceito totalmente diferente do que se tinha anteriormente, né? Foi tudo pensado detalhadamente. Nós trazemos todo um acolhimento à família. Fazemos o atendimento do início ao fim. A família em si só se preocupa hoje em realmente prestar suas homenagens, viver o luto, enquanto nós trabalhamos do acolhimento no hospital ou na residência e levamos a todo o serviço até a entrega final, né? Que seria o sepultamento em si.
6: E aproveitando isso, de que forma a equipe é preparada para poder atender as famílias? Como funciona todo o processo?
5: Pronto, nós temos uma equipe que trabalha 24 horas, recebemos toda a preparação, todo o treinamento para acolher os familiares e levar para eles o condicionamento do passo a passo, ao registro do óbito, a levar para sala de SVO ou IML, em seguida o acionamento da funerária. Recebemos os familiares lá no setor administrativo. Lá nós fazemos o acolhimento, oferecemos um café, deixamos a família nas nossas capelas. Temos quatro capelas climatizadas, são capelas ecumênicas. E nesse momento, nossa equipe dos agentes funerais, eles estão fazendo toda a preparação para a entrega do ente querido na capela de forma singela, e a família em si irá viver o luto, entendeu? A gente, toda a parte administrativa, toda a parte burocrática, o Campo Santo Parque das Flores, ele está agindo através do nosso cliente que tem o plano e do nosso cliente que tem o jazigo. E para que o cliente também não tem, nós temos hoje também uma diversidade de produtos que atendem tanto ao cliente com jazigo quanto ao cliente que não tem jazigo. Nós criamos hoje uma nova porta de serviços que atendem a todo tipo de cliente.
6: Muito bom. É praticamente a pessoa que contrata o serviço não precisa se preocupar com mais nada, né?
5: Não.
6: Que todas as equipes já resolvem tudo. Isso é muito bom, porque além da questão do luto, da dúvida que a pessoa sente no momento, às vezes tem que se dividir com obrigações que são muito desgastantes, que é muita burocracia. Então é muito bom saber que existe uma equipe que é preparada justamente para isso. E a gente, além de falar desses produtos que você falou, quais os serviços cemiteriais e funerários são oferecidos hoje, as ofertas que as pessoas podem ter?
5: Nós temos hoje um plano, certo? É o Família Park. O plano, ele atende a parte funeral, onde está incluso a urna mortuária. O plano também oferece para o credo que é católico um serviço do padre, ou para o credo evangélico um músico, e para as famílias que têm um desejo melhor, atende também aos dois credos. Às vezes as pessoas querem realmente um padre e um músico para celebração. O plano também vai fazer a oferta de uma coroa de flores, vai fazer a oferta a gente faz o direcionamento para o registro do óbito no cartório, faz todo o passo a passo, deixa o cliente bem direcionado a realmente o que tem que ser feito, na ordem que tem que ser feita, para que não tenha perda de tempo.
6: Sim.
5: Então, depois de todo o trâmite concluído, o cliente só faz realmente se dirigir à capela e aguardar o momento para despedida, né? É um momento que a gente não tem para onde correr. É o,
6: sim. Faz parte da nossa vida.
5: Isso,
6: né?
5: É a certeza mais certa que tem. É
6: exatamente. Agora você falou uma coisa muito certa. Por isso que é importante, gente, vocês se prepararem. A gente não tem aquele estigma, né? É, na verdade, eu acho que é uma superstição, né? Ninguém gosta de se preparar para esse momento, mas é a única certeza que a gente tem. Então é importante que, na única certeza que temos, da gente partir da melhor forma. Que seja um de nós, para dar tranquilidade aos familiares, né? Para não se preocuparem, e que seja algum familiar que tenha toda a assistência necessária para você viver o seu luto e também ter o seu momento da forma mais segura possível. Tiago, a gente vai chegando ao fim do nosso papo, muito bom esse serviço. 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
6: Muito bom. Quero agradecer o nosso querido Tiago pela sua participação aqui na Nova Brasil. 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Nova Brasil, 7h40. E na coluna de dicas digitais de hoje, Rafa Falcão explica por que as pessoas não curtem mais o que você publica e o que pode estar afastando o público das suas postagens.
7: Bom dia, queridos ouvintes. O tema de hoje é um tema até curioso, né? Mas eu tenho recebido isso com frequência e quero compartilhar com você, porque é o seguinte: por que as pessoas não estão dando mais likes, não estão mais curtindo as publicações na internet? O que é que está acontecendo, né? Que comportamento é esse? O que é que está mudando? E isso acontece justamente nessa era que a gente está vivendo, uma overdose de informação, uma overdose de conteúdo com inteligência artificial, e as pessoas agora elas param, respiram, olham se realmente aquilo faz sentido, às vezes olham aquele conteúdo, mas nem sempre interagem. Porque antes a curtida era algo simples, era uma forma de dizer: olha, eu vi o teu conteúdo, eu gostei, eu tô aqui. Hoje não é mais tão simples assim. As coisas mudaram e é justamente isso que eu quero falar com relação a comportamento. Veja, antigamente, quando você publicava qualquer rede social, seja Instagram, YouTube, Pinterest, TikTok, LinkedIn ou as outras, as pessoas iam lá e davam a curtida, interagiam com o teu conteúdo. Hoje o comportamento mudou e as pessoas não entram nas redes só para se distrair. Elas entram às vezes cansadas, elas entram saturadas, elas entram cheias de informação e procuram algo que realmente faz sentido. Então, cada vez mais a produção de conteúdo, para você que tem um negócio, para você que quer se posicionar na internet, para você que é um profissional autônomo, para você que é um influenciador, um curioso, um estudante que quer trabalhar com isso, cada vez mais as pessoas agora elas estão buscando um conteúdo que traga uma vitória, que traga uma pequena transformação naquilo que você publica. E aí, nesse sentido, eu até falo, né, que algo curioso está acontecendo. As pessoas eu até falo que são os seguidores fantasmas, né? Eles estão ali, eles veem tudo que você posta, leem, passam alguns segundos, mas a maioria das vezes não interagem. Porque o like ele deixou de ser um gesto automático e ele passou agora a ser um gesto muito diferente. Porque o like hoje ele deixa algo, deixa rastro e significa se expor, mostrar uma opinião. E nem sempre isso está sendo visto com bons olhos pela internet. Então, por exemplo, o Neymar dá um like na publicação de alguém. Aí o pessoal vai dizer: olha, o Neymar curtiu isso. Imagina agora com um viés político, você curtir alguma publicação do político A ou B. Isso pode fazer também com que as pessoas elas julguem, elas comecem a entender o que você está publicando, buscando o que você está fazendo. Então, ele começa a trazer justamente esse rastro. E o que muita gente faz, então, né? A pessoa salva o conteúdo. O conteúdo, ele passa a ser um conteúdo salvável. Quando é um conteúdo útil, as pessoas salvam para ver depois. E para aprender com ele e também algo que eles se identificam. Mas prefere não mostrar isso publicamente, né? Então, as pessoas não precisam mas mostrar através da curtida. Isso tem impactado as métricas de todo mundo que trabalha com internet. Então, a validação mudou. Antes ela era barulhenta. Curtidas, comentários, aplausos. Hoje ela é mais silenciosa. Salvamentos, compartilhamentos, leitura completa, né? Quem muitas vezes... A quantidade de memes que eu compartilho com meus amigos e que eu recebo também em algumas coisas da internet, algum conteúdo útil... Algo que eu vi que é legal, que é divertido, mas a maioria das vezes eu nem curto aquele conteúdo, eu nem interajo lá, eu só faço compartilhar para outra pessoa, justamente por isso. Então a grande lição que fica nesse conteúdo de hoje é que as curtidas não definem o valor do seu conteúdo. Na maioria das vezes, vale mais 10 salvamentos do que 1000 curtidas. Esse novo cenário, esse novo comportamento do consumidor, ele traz exatamente isso. E você que está acompanhando essas mudanças, essas tendências, acalma o teu coração. Se você publicou e não tem tanta interação, não tem tanta gente curtindo, porque o like justamente não vai validar, não vai trazer para você essa aprovação, como antes era até necessário. E você também, uma coisa até para a gente fechar a nossa coluna de hoje, é que também, antigamente, você seguia aquelas pessoas que seguiam você. Você tinha meio que uma obrigação de seguir de volta. Hoje em dia, eu até falo, você tem que seguir quem te agrega. Bom, vou ficando por aqui, mas tem esse novo comportamento do consumidor. E você, querido ouvinte que está nos acompanhando, as pessoas ainda estão curtindo o seu conteúdo? Fica a reflexão. Forte abraço. Até a próxima semana.
6: É isso, estamos de volta com o nosso Nova Brasil Maceió. Muito obrigado também, Rafa, por suas dicas, muito importante. Lembrando, gente, fica disponível lá no YouTube também, no Spotify, Nova Brasil Maceió. E é só você acessar também por meio do link do Instagram, tá lá na biografia, Nova Brasil Maceió, para você ter acesso aos conteúdos dos nossos colunistas. Nova Brasil, 7h46. 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E é isso, gente. Vamos para um breve intervalo. Na volta, retornamos com mais Nova Brasil Maceió.
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6: Oi, gente, estamos de volta com o nosso Jornal Nova Brasil Maceió. E agora a gente fica com a coluna de política com Cleverson Levi, trazendo todas as análises, os bastidores e principais fatos que movimentam a política de Alagoas. Levi, bom dia, é contigo, meu irmão.
11: Bom dia, Matheus Silvino, bom dia a todos do Jornal da Nova Brasil. Pois é, lembrando aqui aos nossos ouvintes que faltam aí faltam 11 dias para as eleições de 2026, né, o 4 de outubro. E muita gente aí está na contagem regressiva já, porque já já iremos às urnas para eleger os nossos futuros representantes aí na Assembleia Legislativa de Alagoas, na Câmara dos Deputados, né, na Presidência da República e no governo de Alagoas. E aí o clima, cada vez mais que vai se aproximando do dia, vai ficando tenso e intenso, mas faz parte do jogo da política, né, e dos torcedores aí, das torcidas de um lado e do outro, e que estão aguardando aí ansiosos esse dia. Mas, Matheus, ontem a candidata a vice-governadora Célia Rocha, do PSDB, ela provocou algumas reações nas redes sociais ao postar na sua conta oficial um card onde ela colocou o candidato JHC, esse card aí para quem está nos assistindo pelo YouTube, onde na imagem tem o candidato ao Senado Arthur Lira, a candidata ao Senado Marina JHC, o candidato ao governo JHC, ela, Célia Rocha, e o prefeito Luciano Barbosa, né? E aí essa imagem, esse post aí da Célia Rocha ocasionou uma grande repercussão, tanto que o lado do MDB reagiu também nas redes sociais, mas a Célia publicou dizendo que esse time é o que vai ajudar Luciano Barbosa em Arapiraca. E provocou essa repercussão todinha justamente por conta disso, porque começaram, né, a se perguntar se Luciano Barbosa estava apoiando o candidato JHC. E de imediato, o candidato do MDB, rapidinho na sequência, ele postou nas redes sociais um vídeo para desmentir, né, o que disse a Célia Rocha. Só está aí o vídeo, na sequência eu retorno aqui.
12: Eu estou aqui ao lado do nosso prefeito Luciano Barbosa e do vice Iane Fernandes. Aí, JHC, faz um desse aqui, ó. Faz um desse aqui, ó. Bora, Arapiraca!
11: Pronto, aí está o candidato Renan Filho, que de imediato, acho que não deu questão de 5, 10 minutos, ele postou esse vídeo aí para dizer que estava com o prefeito de Arapiraca, Luciano Barbosa, com seu vice, o candidato Yali Fernandes, né, por conta dessa repercussão. E aí, nos grupos políticos, né, nos cafezinhos, nos bastidores da política, essa situação aí deixou muita gente em dúvida. E na sequência, a candidata à vice-governadora Célia Rocha, ela também foi para as redes sociais justificar, né, já que o candidato Renan Filho quis desmentir, e aí teve até matéria aí da sua assessoria dizendo que a Célia estava mentindo, que o Luciano não estava apoiando, né, o candidato JHC, de fato, realmente não está, mas aí a Célia foi explicar o motivo por ter postado a imagem e também, né, para contrapor o que disse Renan Filho. Solta aí, por favor.
13: Tem muita gente me perguntando sobre um card que eu postei, do time que vai ajudar Arapiraca. Pessoal, quem é que vai ser o prefeito de Arapiraca quando o JHC e eu vencermos essa eleição? Luciano, com quem eu tenho uma ótima relação. O filho dele, Lucas Barbosa, está no PSDB, partido do Jota, e meu E é claro que o JHC vai cuidar de Arapiraca, porque o JHC é diferente. Ele está pronto para cuidar de todos os alagoanos, independente de qualquer decisão política. Arapiraca não vai ser mais invisível. Isso vai acontecer assim que você digitar 45, no dia 4 de outubro. Esse é o time certo. Esse é o time que vai ajudar Arapiraca. Vem para o lado da mudança você também!
11: Pois é, tá aí o recado, Matheus Silvino. Essa foi a repercussão ontem. Eu quis trazer aqui justamente para os nossos ouvintes para mostrar, né? Para botar o ponto e o contraponto aí. A Célia explicando por quê. Porque ela disse aí no vídeo, né, que sendo eleita, claro que vai ajudar Arapiraca. Arapiraca, né, é uma das principais cidades aí do Agreste, a segunda maior cidade de Alagoas, e tem uma grande influência, tanto política e administrativa, economicamente também, aqui em Alagoas, né? E Arapiraca dispõe aí de dois nomes como candidato a vice, né, nas chapas. Tem Célia Rocha, candidata pelo PSDB com JHC, e tem o Yali Fernandes, candidato a vice do Renan Filho pelo MDB. E aí a Célia explicou essa situação que ocasionou aí uma repercussão, muitos burburinhos, mas está explicado, eu trouxe aqui, está dado o recado, Matheus, é isso por enquanto. Lembrando que esta semana ainda temos pesquisas sendo que serão divulgadas, a gente vai trazer também essas análises aqui. E faltam 11 dias para a eleição. Quem estiver preocupado, aperreado, aguente mais um pouquinho, porque de 3 para 11 é mais curto e daqui a pouco chega o 4 de outubro. E é isso, Matheus.
14: É isso, Cleberson. Muito obrigado por sua participação. Sempre tranquilizando a você, eleitor. Muita gente está nessa corrida, né? 11 dias, 10 dias, 9 dias. Acalme seus corações, gente. Tá muito tranquilo, tá mais perto do que longe. Agradecer ao Cleverson Levi por sua participação. Lembrando que tudo fica disponível no Spotify, no YouTube, e você pode também, através disso, só clica lá na biografia do Instagram da Nova Brasil Maceió, que tem lá todos os links para você acessar as nossas entrevistas. Nova Brasil, 7h55. Olha, gente, hoje, não sei se vocês sabem, acabei de receber a informação aqui no meu ponto chamado Nívia Milena, que está aqui no nosso estúdio. O Oscar tem um costume, né, minha gente, de todo dia ele falar: olha, gente, hoje é dia disso, hoje é dia daquilo, hoje é dia da pizza, hoje é dia nananã, hoje é dia da foto. E hoje, dia 23 de setembro, é o dia oficialmente que é comemorado no Brasil, que marca, além da data da primavera, é o Dia Nacional do Sorvete. Você sabia disso, Jadi? É o Dia Nacional do Sorvete. Então, para você, amante não somente de doces, mas também de sorvetes, fica aí a comemoração para você. Essa data foi criada em 2002 pela ABIS, que é a Associação Brasileira das Indústrias e também do Setor de Sorvetes. E também uma informação para você: o brasileiro ele consome em média 8,5 litros de sorvete por ano, segundo os dados da Abra Sorvete. E você, curte um sorvetinho? Comemore já tomando hoje, nesse calor desta primavera. E é isso, gente. Quero agradecer vocês por sua participação. A gente chega a mais um fim do nosso Jornal Nova Brasil. Lembrando, se inscreva no YouTube, siga o nosso Instagram, Nova Brasil Maceió. Acompanhe a gente nas nossas redes sociais. O Cleverson Levi, o Jadi, eu, Matheus Silvino, a Lívia Milena. E a gente se encontra amanhã, se assim Deus permitir. Se cuide, gente. Tchau, tchau. Bom dia.
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8 horas em ponto. Muito bom dia para você que está aqui na sintonia da Nova Brasil. Hoje, quarta-feira, 23 de setembro. Por aqui, Cláudia Nakazato. Vamos juntos até às 10 da manhã. E está começando o Sob Medida, uma hora de músicas diretos, sem intervalos comerciais. Vai ter Léo Jaime, vai ter Seu Jorge, Gal Costa. E para começar, Djavan com Cigano.

Nova Brasil, o som da Gal Costa, Baby. A gente ouviu também Alceu Valença, Estação da Luz. 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Agora 8h19, a gente ouve Seu Jorge, Amiga da Minha Mulher.

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E esse foi Jorge Versilo, Todo Sempre. A gente ouviu também Zélia Duncan, a curadora do Festival Nova Brasil 2026 com Alma. A gente segue agora o Sob Medida com Moraes Moreira. 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

0: Nova Brasil, e esse foi os Paralamas do Sucesso, com um clássico do rock brasileiro do ano de 84. Também teve Ivete Sangalo, Samarina, fechando o Sob Medida.
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0: A Receita Federal abre hoje, a partir das 9 da manhã, daqui a pouquinho, a consulta ao lote residual de restituição do Imposto de Renda de setembro. Mais de 412 mil contribuintes vão receber R$1,265 milhões. O lote inclui declarações que saíram da malha fina, foram entregues com atraso ou tiveram pendências corrigidas. A consulta pode ser feita no site ou no aplicativo da Receita Federal e o dinheiro vai ser depositado na próxima quarta-feira, dia 30, na conta ou na chave Pix, informada na declaração. Nova Brasil, faltando 3 minutos para as 9. Bom dia. 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
5: 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A medida vale para o primeiro turno em 4 de outubro e para eventual segundo turno no dia 25.
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0: Nova Brasil, e esse foi o Mascavo, um anjo do céu. Também teve Gonzaguinha com Maria Rita, Grito de Alerta, 9 e 17. 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

0: Nova Brasil e os Titãs com Marvin. A gente ouviu também Jota Quest com Negra Li, o Descobridor dos Sete Mares, 9h38.
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5: O reajuste de 15% no Bolsa Família, anunciado pelo governo na última quinta-feira, não teve o efeito esperado nas pesquisas eleitorais. Isso é o que tem sido visto nas pesquisas que foram divulgadas, onde foram feitas entrevistas após o anúncio do reajuste do Bolsa Família. A começar pelo BTG Pactual com anexos, né, uma pesquisa que foi realizada entre os dias 18 e 20 de setembro, obviamente após o reajuste, e o Lula manteve exatamente os mesmos 64% de preferência no primeiro turno, já registrados na rodada anterior entre os eleitores que recebem o benefício. Onde está a explicação disso? Bom, talvez os eleitores que já recebem o Bolsa Família já não vão ter o mesmo efeito com esse reajuste. E há também a percepção dos entrevistados de que essa medida pode ser muito mais eleitoreira do que de fato econômica. Bom, fato é que isso não mexeu nas pesquisas, mas só saberemos se vai ter efeito no dia da eleição.
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0: Nova Brasil e o Chico César à Primeira Vista. Também teve Capital Inicial com Fátima.
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0: Viajar de avião ficou mais caro no Brasil. O preço médio da passagem para voos nacionais chegou a R$ 776,87 por trecho em agosto, o maior valor desde dezembro de 2024. Segundo a Agência Nacional de Aviação Civil, houve alta de 14,5% em um ano e de 10,8% em relação a julho. Também caiu a oferta de bilhetes mais baratos. Em agosto, apenas 34,8% das passagens foram vendidas por até R$ 500. O cálculo não inclui tarifa de embarque nem serviços adicionais, como despacho de bagagem e escolha de assento. Nova Brasil, faltando 5 minutos para as 10. Eu, Cláudia Nakazato, estou indo embora, mas quem fica com você é a Ana Pellicer. Um beijo para você e uma ótima quarta-feira. Tchau.
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2: A comunicação infantil envolve a pronúncia, a compreensão e a organização dos pensamentos. Dificuldades de fala podem indicar quadros como a dislalia, que é a troca de sons, ou transtorno do desenvolvimento da linguagem. Fatores como o uso excessivo de telas nos primeiros anos e pouca interação verbal também afetam a fala. A ausência de palavras aos 16 meses ou de frases aos 3 anos exige atenção. O acompanhamento com pediatra e fonoaudiólogo garante intervenção no momento certo.
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10:02. Bom dia! Quarta-feira, 23 de setembro de 2026. Já estamos aqui no meio da semana. Com a sua companhia, tudo fica bom. Sabia disso? Obrigada a você que está sintonizado na Nova Brasil, ouvindo pelo rádio, pelo aplicativo que você baixa gratuitamente aí no seu celular e leva para onde quiser. Ou então pelo nosso site novabrasil.com. Eu sou a Ana Pellicer. Vamos juntos, hein? Até às 3 da tarde, sempre com o melhor da nossa música. Abrindo hoje com Tony Garrido, Sou Você.

0: Brasil com Daniela Mercury, só pra te mostrar. Teve também o Vini Versilo sobre 10 e 19. 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

0: Nova Brasil, com Caetano Veloso debaixo dos caracóis dos seus cabelos. Teve também Pitty, Alô, Alô, Marciano, 10h38. 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
6: O Cine Alagoas está ofertando 2.775 vagas de emprego nesta semana em 5 municípios. Os destaques são para 1.300 vagas para trabalhador rural e 860 para operador de call center.
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0: Nova Brasil, você vai ver. Esse foi o encontro do Pedro Mariano com a Zélia Duncan. Teve também Engenheiros do Havaí, Terra de Gigantes, 10h57. 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

0: Nova Brasil com sucesso do biquíni Timidez. Teve também Djavan Correnteza. Nova Brasil 11:17. 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
3: O Instituto Hospital Carvalho Beltrão, localizado em Coruripe, recebeu mais de 950 milhões de reais do governo de Alagoas entre 1º de janeiro de 2015 e 25 de setembro de 2026. Os dados constam no portal da transparência e a maior parte do pagamento saiu do Fundo Estadual de Saúde. Os pagamentos isolados não representam indícios de irregularidade. O Carvalho Beltrão é uma instituição filantrópica conveniada com o Sistema Único de Saúde e atende pacientes de Coruripe e de diferentes municípios alagoanos. Em novembro de 2025, o Ministério Público de Alagoas abriu um procedimento para apurar possíveis irregularidades no agendamento de cirurgias do SUS no hospital. A relação financeira entre o governo de Alagoas e o Hospital Carvalho Beltrão já tinha dimensões milionárias durante os dois mandatos de Renan Filho no governo de Alagoas. Neste período, a unidade passou a receber mais pacientes encaminhados dos municípios alagoanos para internações, cirurgias e outros procedimentos. O espaço permanece aberto para que o Hospital Carvalho Beltrão e a Secretaria Estadual de Saúde apresentem esclarecimentos sobre os pagamentos, as investigações e os mecanismos de fiscalização adotados.
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Lenine, certas coisas.

0: Esse perigo. Teve também Barão Vermelho, maior abandonado. Agora 11h39.
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3: Você costuma dormir bem? O sono é um dos pilares da saúde. Enquanto descansamos, o organismo recupera as energias, fortalece o sistema imunológico, organiza a memória e equilibra diversos hormônios. Dormir pouco ou dormir mal pode aumentar o risco de hipertensão, diabetes, ansiedade e até obesidade. Para melhorar a qualidade do sono, evite o uso do celular antes de dormir, reduza a cafeína durante a noite e mantenha horários regulares para descansar. Dormir bem não é perda de tempo, é um investimento na sua saúde física e emocional.
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0: Tá ali pra você, eu digo sim. Agora 11h52, a gente vai pro intervalo. Na volta tem horário eleitoral obrigatório gratuito. 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
1: Moradores da Vila Saem vão ganhar um novo espaço para a prática de diferentes atividades, do esporte até convivência comunitária. O espaço multiuso vai contar com áreas como campo de futebol, quadra poliesportiva, pista de caminhada, academia ao ar livre e parque infantil. O projeto será acessível e as obras ainda contemplam a reforma do oratório dedicado a Nossa Senhora das Dores, padroeira da comunidade. Saiba mais no site braskem.com/alagoas.
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3: Maceió. Apenas 3 em cada 10 pessoas com deficiência conseguem trabalho no Brasil. A taxa de ocupação é 26,8% menor do que entre pessoas sem deficiência. Os números são do levantamento divulgado pelo IBGE, feito com base nos dados do censo de 2022. À época, o Brasil já tinha 14,4 milhões de pessoas com deficiência, o equivalente a 7,3% da população com 2 anos ou mais de idade. Segundo o Instituto, as maiores dificuldades de inserção no mercado de trabalho estão entre as pessoas com limitações nas funções mentais. Já aquelas com dificuldades para enxergar têm o maior nível de ocupação. As pessoas com deficiência também recebem rendimentos quase 30% menores do que pessoas sem deficiência. Enquanto as pessoas com deficiência recebem em média R$ 2.053 por mês pelo trabalho exercido, aquelas sem deficiência possuem rendimento médio de R$ 2.890.
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1: Em Maceió, 12:31.
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1: Está no ar o Boletim da Nova e você está comigo, Alexandre Câmara. E vamos às notícias. JHC e Arthur Lira pedem tropas federais nos 102 municípios. JHC e Arthur Lira pediram ao Tribunal Regional Eleitoral de Alagoas a presença de forças federais nos 102 municípios do estado durante as eleições de 2026. O requerimento foi entregue nesta sexta-feira ao presidente do TRE Alagoas, desembargador Alcides Guzmão. A coligação Alagoas Gigante pede o reforço para garantir segurança na votação e na apuração. O documento recorda que em 2022, o Tribunal Superior Eleitoral autorizou forças federais em 27 municípios alagoanos. Agora, o pedido aponta indícios de uso político de promoções, viaturas, servidores e estruturas públicas em benefício da candidatura governista. JHC e Arthur Lira pediram que os fatos sejam investigados pela Justiça Eleitoral. Os dois ressaltaram que o pedido não é contra os policiais militares ou civis. As tropas federais atuariam em apoio à Justiça Eleitoral sem substituir as forças estaduais. Se o pedido para todo o estado não for aceito, a coligação solicita o reforço, pelo menos nos municípios contemplados em 2022, além de Maceió e Arapiraca. E a Assembleia paga 335,5 milhões em 7 meses. 191,8 milhões estão em rubrica de cargos comissionados. Os números do Portal da Transparência da Assembleia Legislativa de Alagoas colocam as despesas na casa do noticiário. Entre janeiro e julho de 2026, a Assembleia pagou 335,56 milhões. Desse total, 191,88 milhões foram registrados na rubrica Gratificação por Exercício de Cargo em Comissão, vinculada ao regime geral da Previdência. Isso representa 57,2% de tudo que foi pago pela casa nos 7 primeiros meses do ano. Os balancetes são acumulados. Na comparação entre junho e julho, o total pago passou de 266 milhões para 335 milhões, um aumento de 69,39 milhões. Só a rubrica relacionada aos cargos em comissão cresceu 58,45 milhões nesse intervalo. Até julho, essa rubrica já havia alcançado 191,88 milhões. É dinheiro público e são números do Portal da Transparência da própria Assembleia. 150 milhões a mais para a Assembleia às vésperas da eleição. Vamos mudar o assunto aqui. Arapiraca não tem dono. Célia Rocha responde a Renan Filho. Uma publicação de Célia Rocha colocou Arapiraca no centro da campanha. No card, Célia Rocha aparece com JHC, Marina JHC, Arthur Lira e o prefeito Luciano Barbosa, com a frase: "Esse é o time que vai ajudar Luciano Barbosa em Arapiraca." Renan Filho reagiu durante a carreata na cidade e disse que Luciano está ao lado dele e o apoia para o governo. Célia explicou o sentido da publicação. Luciano continuará sendo prefeito se JHC e ela vencerem. E um governo estadual tem a obrigação de trabalhar com a prefeitura de Arapiraca e vice-versa, independente da escolha eleitoral do prefeito. Apoio eleitoral é uma coisa, relação entre governo e prefeitura é outra. Ninguém é dono de prefeito, ninguém é dono de cidade e muito menos do voto do eleitor. Arapiraca não tem dono. E agora Célia Rocha quer ser a ponte entre o interior e o governo. A candidata a vice-governadora Célia Rocha tem colocado Arapiraca, o Agreste e o Sertão no centro de sua agenda. Ex-prefeita de Arapiraca, ex-deputada federal, Célia afirma que, se a chapa for eleita, pretende funcionar como elo entre as demandas do interior e o governo do estado. Saúde, educação, primeira infância, segurança e desenvolvimento regional estão entre as áreas destacadas pela candidata. JHC também tem defendido a regionalização da saúde e a ampliação dos serviços especializados em Arapiraca. A presença de Célia na chapa coloca uma ex-prefeita da segunda maior cidade do estado diretamente na disputa pelo Palácio República dos Palmares. E vamos de mais notícia. Caravana da mudança passa por Atalaia, Pilar e Maceió. A campanha de JHC intensificou a agenda de rua nesta reta final. Nesta terça-feira, a caravana da mudança passou por Atalaia e Pilar e também teve agenda em Maceió. Em Atalaia, JHC participou de carreata pelas principais ruas da cidade e foi recebido por apoiadores e lideranças locais. Em campanha, vem repetindo o formato em diferentes regiões do estado. Carreatas, caminhadas e contato direto com os eleitores. Em Atalaia e Pilar, JHC também criticou os problemas de abastecimento de água e apresentou propostas para a segurança pública. Com a eleição chegando, a campanha acelera a presença no interior e na capital. E as denúncias também. Essa história da falta de água tem aparecido muito, muita gente reclamando, muita gente. A conta chega, mas nem sempre a água aparece. E agora vamos de notícia de saúde. Hospital Metropolitano do Agreste, obra atrasada, volta ao debate. O Hospital Metropolitano do Agreste voltou ao noticiário. Documentos de acompanhamento da obra mostram que o empreendimento, que deveria ter alcançado 100% de execução em agosto de 2026, estava com 48,87% da obra em avanço físico. No início de setembro, o governo autorizou uma nova medição de 4,55 milhões. O valor líquido ficou em cerca de 4,49 milhões com recursos federais vinculados ao Ministério da Saúde e ao PAC. O próprio relatório de acompanhamento classificou a situação da obra como atrasada. O hospital é estratégico para Arapiraca, que recebe pacientes de todo o Agreste e também de outras regiões de Alagoas. A meta era 100% em agosto. O registro de execução física apontava 48,87%. Mais notícias: Renata Calheiros votou pela regularidade de 30 aluguéis de a casal sem licitação. A conselheira Renata Calheiros, do Tribunal de Contas do Estado, participou em 2023 do julgamento de dispensas de licitação de aluguel de 30 imóveis pela Casal. Os contratos eram de 2017 e 2018 e somavam 3,4 milhões. Os aluguéis variavam de 3 mil a 32 mil, com prazos entre 12 e 60 meses. Renata Calheiros, esposa de Renan Filho, acompanhou o voto do relator Anselmo Roberto de Almeida Brito pela regularidade das dispensas. Mas houve divergência. O conselheiro Rodrigo Siqueira Cavalcante defendeu a apresentação de justificativas ou documentos sobre falhas processuais apontadas. O voto de Rodrigo foi vencido. No final, prevaleceu o entendimento pela regularidade das dispensas de licitação dos 30 aluguéis da Casal. Bastidores apontam saída de Fabiano Ribeiro do marketing de Renan Filho. Uma informação movimentou os bastidores da campanha de Renan Filho nesta terça-feira. Veículos locais publicaram que Fabiano Ribeiro teria sido afastado da equipe de marketing do candidato do MDB ou estaria para ser afastado. A informação circulou entre interlocutores políticos, mas a campanha não havia confirmado publicamente a saída até a publicação das reportagens. Os bastidores relacionam a possível mudança à avaliação da estratégia de comunicação e ao desempenho recente da campanha. A notícia ganhou repercussão logo depois da divulgação da Paraná Pesquisas, que mostrou o JHC com 48,6% e Renan Filho com 41,6%. Uma troca no marketing ao menos de 2 semanas da eleição mexeria diretamente na estratégia da campanha de Renan Filho. Candidatos da base de Renan estariam insatisfeitos com a campanha majoritária. O portal T82 publicou que candidatos a deputado estadual da base aliada de Renan Filho começaram a reduzir a participação nas agendas de campanha. A campanha majoritária, né? Segundo a reportagem, o desconforto aumentou depois da divulgação de mensagens atribuídas a uma secretária estadual. Nas mensagens haveria orientação para que um grupo trabalhasse pela candidatura de Renan Filho ao governo, sem incluir pedidos de votos para os candidatos proporcionais. O T82 relata que ouviu fontes e interlocutores de campanhas e que parte dos candidatos passou a priorizar a própria eleição. É mais um sinal de tensão nos bastidores na reta final da campanha governista. E o TRE aponta inconsistências nas contas do PSD da gestão Rui Palmeira. A área técnica do Tribunal Regional Eleitoral de Alagoas apontou inconsistências na prestação de contas do Diretório Estadual do PSD referente ao período em que Rui presidia a legenda. Entre os problemas relatados estão omissões de informações, divergências contábeis e despesas que não estavam acompanhadas da documentação considerada necessária pela análise. Foram solicitados esclarecimentos e documentos. A prestação de contas ainda está em tramitação e não há julgamento definitivo. O caso se refere às contas do Diretório Estadual do PSD no período em que Rui Palmeira comandava o partido em Alagoas. E quem votar pode ter o voto usado como prova de vida do INSS, viu? Agora, uma informação importante para os aposentados, pensionistas e outros beneficiários do INSS. O comparecimento às urnas nas eleições pode ser utilizado como prova de vida. O INSS cruza dados de diferentes órgãos públicos para confirmar que o beneficiário está vivo. Entre os eventos aceitos está o registro de comparecimento eleitoral. Portanto, quem for à urna poderá ter essa informação utilizada automaticamente pelo INSS. E quem não votar não perde o benefício por causa disso. O INSS utiliza também outros registros governamentais para fazer a comprovação. E Alagoas tinha 4,9% da população em extrema pobreza em 2024. O mapa baseado em dados da PNAD contínua do IBGE chamou a atenção nas redes sociais. O levantamento mostra que em 2024, Alagoas tinha 4,9% da população em situação de extrema pobreza. A média nacional apresentada para o mesmo ano era de 3,5%. Alagoas, portanto, estava acima da média brasileira nesse indicador. É um número de 2024, mas que mostra o tamanho do desafio social enfrentado pelo Estado. A extrema pobreza não é apenas estatística, é renda insuficiente, dificuldade para comer, morar, estudar e ter acesso a serviços básicos. E esse é um dos temas que precisam estar no centro da eleição de Alagoas. E Arapiraca vira um dos principais campos de disputa nesta eleição. Arapiraca está no centro da disputa pelo governo de Alagoas. No último fim de semana, JHC caminhou pela cidade ao lado de Célia Rocha, Marina JHC e Arthur Lira. Nesta terça-feira, Renan Filho também fez carreata em Arapiraca ao lado do prefeito Luciano Barbosa e do deputado Daniel Barbosa. Não é por acaso. Arapiraca é o segundo maior colégio eleitoral de Alagoas e tem enorme influência política sobre o Agreste. E essa eleição produziu uma situação particular. Lideranças que convivem politicamente no município estão em palanques diferentes na disputa estadual. É por isso que cada caminhada, cada apoio e cada declaração feita em Arapiraca repercutem em todo o estado. A disputa pelo Agreste está aberta. E eleição se aproxima, confira local de votação e documentos. Faltam poucos dias para o primeiro turno das eleições de 2026. A votação será no dia 4 de outubro. Em Alagoas, o eleitor vai escolher deputado federal, deputado estadual, dois senadores, governador e presidente da República. Por isso, é bom conferir com antecedência o local de votação e levar um documento oficial com foto. Quem utiliza o e-título também deve verificar antes se o aplicativo está atualizado. Quem estiver fora do domicílio eleitoral e não puder votar, deve observar as regras de justificativa da Justiça Eleitoral. No dia 4 de outubro, depois de meses de campanha, a decisão será do eleitor. E Ronaldo Lessa une JHC e Lula em mensagem direta ao sertão. Ronaldo Lessa entrou diretamente na campanha de JHC com uma mensagem voltada para o povo do sertão. Em vídeo publicado e impulsionado no perfil de JHC, Lessa pede votos para o próprio JHC ao governo de Alagoas e para Lula à presidência da República. O ex-governador recorda sua relação política com Lula e o trabalho realizado em defesa dos sertanejos e apresenta uma lista de propostas para a região: avanço do Canal do Sertão, distribuição de kits de irrigação, criação do Banco do Agricultor, do Minha Casa Rural Reforma, do Bolsa Estiagem e do Saúde da Gente Alagoano. A mensagem também tem um componente político importante. Ronaldo Lessa coloca JHC e Lula na mesma peça eleitoral e usa sua própria história com o presidente como ponte entre os dois. Lessa já trabalhou com Lula quando governou Alagoas. Em 2004, por exemplo, cobrou do governo federal recursos para o Canal do Sertão e outras obras estruturantes do estado. Agora, Lessa defende uma nova parceria entre o governo de Alagoas e o governo federal para buscar recursos e viabilizar obras e programas para o sertão. Ele termina o vídeo com um pedido direto de voto para JHC 45 para governador e Lula 13 para presidente. Mas essa semana, no último sábado, houve uma situação que chamou muita atenção também de Ronaldo Lessa. Sites, blogs e notícias de jornalistas divulgaram uma possível reaproximação do vice-governador com o grupo do governador Paulo Dantas. As conversas estariam existentes e a possibilidade de retorno foi colocada no tabuleiro político, mas não houve anúncio de rompimento de Ronaldo com JHC. No último sábado, JHC e Ronaldo Lessa apareceram juntos e deram a resposta pública sobre o futuro da aliança, que incomodou muita gente. JHC anunciou que, caso seja eleito governador, pretende entregar a Ronaldo Lessa o comando do Fundo Estadual de Combate e Erradicação da Pobreza, o FECOEP. Ronaldo aceitou publicamente o convite. O fundo foi criado em 2004, durante o governo do próprio Ronaldo Lessa, para financiar políticas de combate à pobreza e à desigualdade social em Alagoas. Ronaldo, eventualmente, vinha reclamando que o FECOEP tinha perdido a sua função original, que era cuidar dos pobres. E sempre fala que, num eventual momento em que ele tenha poder para isso, ele vai trazer o Fundo de Combate à Pobreza às origens. A decisão que se tornou pública foi outra. Ronaldo permanece politicamente ao lado de JHC. A movimentação tem peso na reta final da campanha. Uma eventual saída de Ronaldo poderia ser explorada politicamente pelos adversários de JHC. Com o anúncio do FECOEP, o cenário de rompimento não se confirmou. E agora é esperar o próximo capítulo, porque nessa reta final tem gente com tanta pressa para comemorar que soltou foguete antes da hora e o foguete fez a curva. Prefeitos anunciam Marina JHC para o Senado na reta final da disputa. Também tem movimentação no interior. Domingo passado, 5 municípios apareceram prefeitos em atos políticos declarando apoio a Marina JHC para o Senado. Marlan Ferreira de Limoeiro e de Anadia, Pauline Pereira de Campo Alegre, Dilza Alves de Lagoa da Canoa, Charles Pacheco de São Sebastião e Peu Pereira de Teotônio Vilela. A movimentação chama atenção porque parte desses prefeitos mantém relações políticas com outros grupos na disputa pelo governo. Ou seja, Marina para o Senado não significa necessariamente um apoio a JHC para governador. Há outro elemento importante: Alagoas elege 2 senadores nessa eleição. Isso permite que o mesmo grupo municipal divida seus 2 votos entre candidatos que não estão necessariamente no mesmo palanque. Alguns desses prefeitos também mantêm proximidade política com Arthur Lira, que disputa uma das vagas para o Senado. Portanto, o que estamos vendo é uma composição política que atravessa as fronteiras da chapa e das chapas majoritárias. E numa eleição com 2 vagas para o Senado, o segundo voto passa a ser uma das peças importantes na reta final. JHC leva a campanha a Rio Largo. Também foi para Rio Largo a caravana de JHC. O candidato ouviu reclamações dos moradores sobre o abastecimento de água e voltou a colocar a concessão de serviços de saneamento no centro do debate. Ele afirmou que, caso seja eleito governador, pretende revisar a concessão. A campanha também apresentou propostas para o transporte metropolitano, entre elas a integração Rio Largo ao sistema de transporte com Maceió. A proposta faz parte do chamado Rapidão Metropolitano, previsto no programa de governo da candidatura. A ideia é criar ligações entre Maceió e municípios da região metropolitana, entre eles Rio Largo e Satuba. A campanha também defende passe livre estudantil estadual. Rio Largo tem peso político e econômico na região metropolitana e a presença de JHC no município mostra que nessa reta final a disputa não está concentrada apenas em Maceió. Célia Rocha percorre Agreste e Sertão. Enquanto JHC cumpria agenda de campanha, Célia Rocha também percorreu municípios do interior. A candidata a vice-governadora passou pela zona rural de Arapiraca e cumpriu compromissos em 2 riachos, Taquarana e Coité do Noia. Em Arapiraca, Célia visitou a Feira da Vila São José, na região conhecida como Lagoa do Rancho. A ex-prefeita de Arapiraca Célia tem destacado durante a campanha sua experiência na administração do município. E é isso. Hoje a gente chega ao fim do Boletim da Nova, mas amanhã estamos de volta com mais informações. Até lá!
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Mais que moderna, brasileiro, moda, mais 4 minutos. Uma ótima tarde de quarta-feira para você. Obrigada pela sintonia e pela companhia. Agora tem Adriana Calcanhoto, gatinha manhosa.

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0: Essa versão com a Ana Canhas teve também Capital Inicial, Cai a Noite, agora 1h20. 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

0: Feijoada, a banda do Zé Pretinho. Teve também Kid Abelha, Nada Sei. Agora 1h39.
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6: 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JHC apresenta 53,2% dos votos válidos e venceria a disputa pelo governo de Alagoas no primeiro turno se a eleição reproduzisse o resultado da Paraná Pesquisas divulgado nesta segunda-feira, dia 21. No resultado geral do cenário estimulado, JHC registra 48,6% das intenções de voto, enquanto Renan Filho aparece com 41,6%. A diferença entre os dois primeiros colocados é de 7 pontos percentuais. O levantamento foi encomendado pela TV Pajuçara, afiliada da Record em Alagoas, e ouviu 1.400 eleitores em 56 municípios do estado. No cálculo dos votos válidos, são desconsiderados os entrevistados que declararam voto branco e nulo e aqueles que não souberam ou não quiseram responder, no mesmo critério utilizado pela Justiça Eleitoral na apuração oficial. No cenário estimulado apresentado aos entrevistados, os números são os seguintes: JHC 48,6, Renan Filho 41,6, Lenilda Luna 0,6, Márcio Jambo 0,6, Nenhum Branco ou Nulo 4,8, Não Sabe ou Não Respondeu 3,6. A pesquisa tem uma margem de erro estimulada de 2,7 pontos percentuais para mais ou para menos, com um grau de confiança de 95%. O levantamento foi registrado no Tribunal Superior Eleitoral sobre o número AL05-775/2026.
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1: Me ajuda, vai bater no papo. Tentando comigo, hein?

0: Nova Brasil fechando a sala com encontro de roupa nova e Tony Garrido sensual. Teve também Skank com Balada do Amor Inabalável.
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0: A Petrobras anunciou a assinatura de um memorando de entendimento com a Empresa Nacional de Hidrocarbonetos de Moçambique para cooperação estratégica no setor de petróleo e gás. O acordo prevê atuação conjunta em estudos, comercialização e troca de experiências técnicas ao longo dos próximos 2 anos. A parceria reforça a estratégia da estatal brasileira de expandir sua presença e investimentos no continente africano. Nova Brasil, faltando 2 minutos para as 2 da tarde.

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0: Carolina Lima. Passou por aqui também Caetano Veloso com Queixa, agora 2h18.
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3: Uma quadrilha investigada por furtos em apartamentos de luxo usava cadastros fraudulentos para burlar portarias remotas na Ponta Verde. Dois suspeitos foram presos e outros dois são procurados pela polícia.
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0: agora, Cidade Negra. Teve também Biquíni com a Isabela Brant, Então. Agora 2h37. 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

0: da Sara com Ouvi Dizer, Nelim, TV também Paralamas do Sucesso, Quase um Segundo.
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0: Em sabatina realizada pela Nova Brasil e pelo TH+, o candidato a deputado federal por São Paulo, César Fernandes, defendeu a criação de políticas de Estado para enfrentar os problemas estruturais do Sistema Único de Saúde. O médico e presidente licenciado da Associação Médica Brasileira destacou a importância de investimentos na formação de especialistas, rebateu visões antivacina e reforçou a necessidade de planejamento de longo prazo para o SUS. Assista a entrevista completa no canal Jornalismo Nova Brasil no YouTube e confira a matéria em novabrasil.com. 2h57 agora, eu sou a Ana Pelissieri e estou indo sempre agradecendo demais o carinho da sua companhia. Fique bem, cuide-se bem. Volta amanhã a partir das 10 da manhã e já você fica na ótima companhia do Júlio César. Um beijo para você e até amanhã. 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

0: Nova Brasil, ao som de Ana Carolina, uma louca tempestade, agora 3h17. Obrigado pela sintonia, ótima tarde pra você. 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

0: Nova Brasil com Barão Vermelho, amor, meu grande amor. Agora 20 para as 4.
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4: As vias públicas concentram o maior número de denúncias de possíveis irregularidades na propaganda eleitoral em Alagoas. O estado soma 174 registros, sendo 84 em Maceió. As denúncias são encaminhadas para apuração pela Justiça Eleitoral.
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0: Nova Brasil, encontro de Wagner e Zé Cavaleiro, palavras e silêncios. Agora 5 para as 4, já tem sua medida. 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
22: Mais que moderna brasileira, quatro em ponto, começou sob medida com Ana Vitória e Vitor Clay.

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0: Nova Brasil com Rita Lee.
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0: A Agência Nacional de Aviação Civil aprovou novas regras para companhias aéreas sobre avisos e suportes em caso de atrasos ou cancelamentos de voos. A partir da publicação, as empresas serão obrigadas a avisar os passageiros imediatamente por canais digitais, detalhando previsões de partida, reacomodação e assistência. Em situações excepcionais sem infraestrutura local, o reembolso de despesas de alimentação e hospedagem deverá ser feito em até 7 dias. 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Mais que moderna, brasileira, 4h53, obrigado pela sintonia, boa tarde. 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

0: Bruno. 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

0: Nova Brasil, encontro de Caetano Veloso, Gilberto Gil, desde quando o samba é samba. Já já, Weber Lima, com mais uma edição do Nova Brasil em Campo. 5h25, ótima tarde.
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7: Marina JHC e Arthur Lira estão empatados tecnicamente na liderança da disputa para o Senado em Alagoas. Arthur Lira, do PP, lidera numericamente, segundo o levantamento do Instituto Paraná Pesquisas, divulgado nesta segunda-feira, dia 21. O candidato apareceu com 41,2% das intenções de voto. Marina JHC ocupa a segunda posição com 37,8%, enquanto Renan Filho aparece em terceiro com 34,6%. Considerando a margem de erro de 2,7 pontos percentuais, Arthur e Marina estão tecnicamente empatados. A pesquisa foi encomendada pela TV Pajuçara, afiliada da TV Record em Alagoas e realizada entre os dias 18 e 20 de setembro. No cenário estimulado, quando os nomes são apresentados aos participantes, os resultados são: Arthur Lira 41,2, Marina JHC 37,8, Renan Calheiros 34,6, Davi Davino Filho 25,7, Doutor Vander Lei 12,3, Alexandre Fleming 2%, Mari Edson 0,6, Brancos e Nulos 6,5, Não Sabe ou Não Respondeu 5,8. 1.400 eleitores foram entrevistados em 53 municípios de Alagoas entre os dias 18 e 20 de setembro de 2026. O levantamento possui uma margem de erro estimada de 2,7 pontos percentuais para mais ou para menos, com um nível de confiança de 95%.
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0: 9 minutos, boa tarde, grande abraço para você ligado na Nova Brasil FM. Está começando o Nova Brasil em Campo com pão de alhozinho, resenha boa, tem pão de alhozinho, dá jogo a partir de agora para você no 89,7 aqui em São Paulo, na grande São Paulo, nos 39 municípios da região metropolitana aqui de São Paulo, também Ribeirão Preto, Campinas, Mococa, São José dos Campos, Araçatuba, no sul de Minas Gerais, lá no Nova Brasil, Mantiqueira em Andradas. A partir de agora, para você, o nosso Nova Brasil em Campo, também por todo o Brasil, na rede Nova Brasil, no grupo Tati de Comunicação, no Rio de Janeiro, Vitória, Brasília, Recife, Salvador, Aracaju, João Pessoa, Fortaleza, Maceió. A partir de agora, comigo, Weber Lima, Celso Cardoso, a Fran Alberto. E lembrando para vocês o seguinte, que a Nova Brasil transmitirá as finais do Campeonato Brasileiro de Futebol Feminino, o Brasileirão Feminino, a partir de sábado, a partir das 15h30, às 3h30 da tarde, sabadão, a partir das 15h30, tudo de Corinthians e São Paulo, direto do Itaquerão, com a ancoragem do Lucas Basílio, a narração do Jorge Vinícius, os comentários da Fran, as reportagens do Edson Rufino e do Felipe Oliveira. Cobertura total da finalíssima, ou da final, né, do primeiro jogo da final do Campeonato Brasileiro de Futebol Feminino. Aí na semana que vem a gente já volta com o Campeonato Brasileiro, né, São Paulo e Santos no Morumbi na sexta-feira em partida adiada, e no domingo retornamos ao Morumbi, aí sim para transmitir a finalíssima a partir das 3h30, São Paulo e Corinthians, a finalíssima do Brasileirão. 5h31. É, você participa conosco através do WhatsApp 11 943 805 100, o programa que tem nos trabalhos técnicos do Clodoaldo Júnior, do Lucas Monteiro, na mesa de som Celcinho Roberto, da produção de Antônio Lima. Vamos com as manchetes do programa com Edson Rufino, Lucas Basílio, Felipe Camargo, Felipe Oliveira e Antônio Lima neste dia 23 de setembro de 2026.
1: No Corinthians segue a rotina do descanso, jogadores liberados até a próxima sexta-feira, dia em que teremos a reapresentação, iniciando a preparação para a reta final do Campeonato Brasileiro, para evitar o vexame do rebaixamento. O clube tem problemas dentro e fora de campo, agora já são 2 meses em atraso do direito de imagem e tem 3 transferbands ativos.
2: Abel Ferreira é a primeira opção para substituir treinador pressionado na Europa, segundo a imprensa local. Ministério Público recomenda aumento de carga de torcida visitante para a semifinal da Libertadores.
3: Baixas confirmadas, tanto Domingos Duarte quanto Aurélio Guto, os dois com problemas no joelho direito, passarão por cirurgia nos próximos dias. E por isso, nem o zagueiro português, nem o lateral angolano devem vestir a camisa do São Paulo mais na temporada de 2026.
4: No Santos, clube é condenado a pagar o Cuiabá por dívida na compra do zagueiro Joaquim, que hoje está no futebol mexicano. Dentro das quatro linhas, Neymar acelera processo e tenta voltar antes do prazo previsto.
5: Após demitir Paulo Pezzolano, o Internacional anuncia Eduardo Batista como novo técnico. E Juliano deixa o futebol, anuncia aposentadoria com 36 anos.
0: Inclusive o Juliano que jogou no Internacional, né? Que o Eduardo Batista chega e a torcida do Inter tá reclamando demais. Inclusive a estreia do Eduardo Batista marcada para dia 7 contra o Corinthians no Beira-Rio. Que beleza, rapaz! Boa noite, Gavião! Aí já sabemos qual será o técnico que vai estrear contra o Timão, Gaviva. Boa noite!
6: É, mano. Qual é o treinador que vai estrear? Boa noite, Weber. Boa noite, César. Bom, Celso Cardoso, a Fran. Nem comecei a beber ainda, Weber.
0: É. Pra todo mundo. Eduardo Batista.
6: Ah, Eduardo Batista?
0: É.
6: Esse cara eu achei. Você sabe que logo no começo de carreira, quando ele começou a decolar, aí depois ele foi pro Palmeiras, aí ele deu uma guinada pra baixo. Tal. Eu pensei que ele fosse brilhar no futebol brasileiro nas grandes equipes, agora ele tem a chance novamente, mas é aquele fator que você fala, né, Weber, o fator

0: algo diferente, né? Algo diferente pra, né? Um novo motivo pra galera correr de repente. Perigoso isso daí, velho.
1: É, a gente vai falar sobre isso, Eduardo Batista, que colocou o Criciúma na liderança da Série B do Campeonato Brasileiro, mas nos últimos 10 jogos venceu só duas. Aí o Criciúma deu uma queda e está no sexto lugar, ainda está na zona de classificação, que o sexto lugar entra para aqueles playoffs, né? É, para disputar mais duas vagas da Série B. O primeiro e o segundo da Série B já se classificam direto e agora tem essa disputa, né, dos playoffs entre o segundo, terceiro, quarto, não, entre o terceiro, quarto, quinto e sexto colocados. Então, o Eduardo Batista deixa o Criciúma, que acabou de dizer que, numa nota aqui, falou que não sabiam de nada, que ele não avisou nada, fechou lá com o Internacional. E ele chega no Internacional, parece que a torcida do Inter está fazendo uma campanha que não quer o treinador lá. Daqui a pouco, Celso, a gente vai falar dessa notícia aí de Portugal. Eu vou te falar, gente, vou falar para vocês. Jornal que eu conheço em Portugal é a bola, o jogo e qualquer outro.
2: São esses dois mesmo.
1: Não, tem mais um. Tem mais um, quer ver?
2: Bola, ver. O jogo, eu sei.
1: Rapaz, como é que
2: isso? Tô tentando lembrar.
1: Ah, o Record.
2: Record, é isso.
1: É isso aí. São os três. Correio de não sei o quê é conversinha pra banho dormir. Isso daí tá cheirando coisa de empresário, negócio do Abel. A gente já fala sobre isso em instantes. Mas, Celso Cardoso, a enquete de hoje, Celso, Fran, é a seguinte. Corinthians chegou a 2 meses de direitos de imagem atrasado, Celso e Fran. Ladies first, né, Celso?
2: É, né? A Fran Alberto. Não, é a Fran Alberto, parece que tá dando bronca lá. Fran Alberto, vem, não. Franzinha.
1: Franzinha. Falta de pagamento do Corinthians. Esses 2 meses afeta dentro de campo, a sua opinião, sim ou não? E por quê? Fran, boa tarde.
3: Boa tarde, Weber, Celso, Gaviva, a todos os ouvintes aqui da Nova Brasil. Eu acho que o pacote todo, viu, Weber, acaba afetando. Quando você tem o seu dinheiro ali em dia, isso te deixa muito mais tranquilo para você desempenhar o seu trabalho, né? Para você jogar futebol e ter somente isso para você poder se preocupar. O seu desempenho individual agregado, obviamente, ao coletivo. E quando isso não está em dia, acaba afetando, sim, mais às vezes do que a gente imagina. E se tratando de Corinthians, é muito mais coisas, né, acumulada. Aí é falta de pagamento, é o momento da equipe, de derrotas, lesões, desfalques, eliminações. Então é o pacote todo, mas que sim, no meu ponto de vista, acaba afetando, porque o cara não fica com a cabeça livre. Tem uns que recebem muito bem e talvez não faça tanta diferença, mas tem alguns outros que não recebem tanto. E esses que não recebem tanto é algo a mais para você poder pensar e digerir ali no dia a dia.
1: E na sua opinião, Celso, afeta, não afeta dentro de campo? O Corinthians nesse momento, que não é nada bom dentro do Campeonato Brasileiro, dentro da temporada, né? Dentro desse momento vivido pelo Corinthians neste ano de 2026. Celso, na sua opinião, afeta ou não?
2: Claro que afeta, Weber. Grande tarde para você, Gaviva, Fran. Claro que afeta. Assim, até para um... Eu tenho a sorte, em 39 anos de carreira, raramente isso aconteceu. Aconteceu uma vez numa instituição, tinha um que fez um trabalho, levou uns 8 meses para pagar. Num outro lugar, fiquei 10 meses sem receber. E é óbvio que é complicado. Que você tem contas para pagar, você tem compromisso, você está contando com aquele dinheiro, não caiu na semana, como é que você faz? Aí alguém fala assim, mas jogador de futebol ganha muito. Só que ele tem um gasto à altura daquilo que ele recebe. Então, muitas vezes ele tem lá, se tem um financiamento para fazer, uma casa que ele comprou, sei lá, e aquele dinheiro faz falta. Então, isso não significa...
1: E é prejuízo, né, Celso? Porque claro, se o cara ganha bem, com aquele dinheiro ele tem investido em alguma coisa, ou no imóvel, ou sei lá.
2: Sem dúvida, e tem também os que ganham menos. Isso não significa que os caras não vão jogar assim como eu. quando eu passei por essa situação, trabalhei, continuei trabalhando com a mesma seriedade, com o mesmo empenho, o jogador de futebol também faz isso. Porém, não fica com a cabeça legal. Aí os resultados em campo não aparecem. Aí vem torcedor cobrar. Aí vem isso, vem aquilo. O cara pensa, pô, tô nessa labuta aqui, as coisas estão acontecendo e ainda não recebo. O Web, a gente viu recentemente o Luciano falando, né? Ah, há 6 anos aqui no São Paulo, isso foi 6 anos, né?
1: Sim.
2: Nunca recebi em dia. Eu tive já contato com um jogador do Corinthians, eu vou até citar o nome, Júnior Moraes. Lembra o Júnior Moraes? Que foi?
1: Lembro.
2: Ele falou pra mim, ficou 12 meses sem receber.
1: Ô, oh, louco.
2: 12 meses.
1: Um
2: recebe,
1: ano.
2: Né? O que
1: o CLT, ter, né?
2: Mas depois fica lá, vão empurrando com a barriga. Que na verdade, o que eles fazem? Eles fazem 2 contratos. O CLT é um valor ali menorzinho tal, pra, e faz um outro de imagem que compõe e não recebe. E o jogador, ele é criticado, ele é contestado. Se a bola não entra, querem pegar ele. Só que as pessoas não entendem o que está envolvido ali. E como é que fica, de repente, o treinador para cobrar o cara? Pô, e aí? Você não fez isso, não fez aquilo? E o salário atrasado e aquele clima pesado? Então, é óbvio que atrapalha. Não estou dizendo que os caras vão fazer corpo mole, mas mexe com o psicológico. E só sobre o Eduardo Batista, queria acrescentar uma coisa também, que ela é relevante. Pesa contra ele também os trabalhos à frente do Novo Horizontino. Que o Novo Horizontino vai e voa a temporada inteira, aí chega na última rodada... Perde a vaga. Foi assim praticamente 3 anos com o Eduardo Batista, se eu não tiver...
1: Dois
2: anos com o Eduardo Batista. Então acho que isso também está pesando no Internacional. E ó, a gente viu o exemplo do Roger Machado aqui no São Paulo.
3: Não deu certo. Né?
2: Não tem como vingar com a torcida tendo esse comportamento.
1: Não tem como. 5:41, Gavive, na sua opinião, hein? Afeta ou não afeta o desempenho em campo a falta de pagamentos, como está acontecendo no Corinthians? Gaviva!
0: Afeta e afeta muito, eu acho, né? Porque, que nem a Fran falou, o Renan tem a mesma opinião, falou que tem aquela galera que recebe menos e não é tão afetada. Essa galera que recebe menos sente muito mais. Falei outro dia aí, mano, teve um lugar que trabalhei aí, o mês tinha 50 dias. Você tem criança pequena, você vai no mercado, chega na hora de passar no caixa, você vai deixando as coisas. Isso vai te afetando o psicológico, né, mano? E você falou um negócio também, Weber, se o cara tem, eu acho que foi o Celso que falou, o cara tem investimento, né? O cara, esse negócio, dinheiro, muita grana assim, eu não sei o que é isso, né? Acho que só o Weber aí da equipe, o Celso
1: tá,
0: sabe
1: bom.
0: Isso. É muito dinheiro investido,
1: tá.
0: Boa, no mês, a 1% ao mês, é muito dinheiro, hein, mano? Aí os caras também ficam no veneno, não tem como cobrar. Como é que o treinador vai cobrar dos caras que não recebem, mano?
1: Realmente foi uma situação muito ruim, né? E realmente, a situação não fica muito boa. O ambiente, né? O ambiente dentro do clube... não fica dos melhores. 5:42, mas eu quero saber a sua opinião no 11 943 80 5100. Olha, antes da gente trazer as informações do Corinthians com o nosso Edson Rufino, eu tenho um recado importante para você. 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Você vai?
4: Boa, né?
1: É?
2: Acho que eu vou perder. Você sabe como ninguém, porque eu gosto.
1: Você gosta de Cazuza, né? Eu também gosto. Eu gosto de Cazuza. Eu tenho uma opinião que o pessoal não gosta muito, né? Eu falo que o Barão Vermelho eu gosto mais com o Frejá, sabia?
2: Que são propostas distintas. Eu acho que a saída do Cazuza, do Barão, fez bem para todo mundo.
1: Todo mundo, pro Cazuza.
2: Porque o Cazuza, ele pôde extravasar esse lado mais poético e mais pop. E o Barão teve a oportunidade também de ficar mais rock and roll, mais pesado. Então é o tipo de dissolução, né, de separação, que fez bem para todo mundo.
1: Exatamente. Boa.
0: Viu, Weber?
1: Fala, Gaviva!
0: Você sabe que uma vez aqui nós contratou um show do cover do Cazuza. Aí o cara veio aqui cantando muito bem, fez uma alegria pra galera aqui, né, no Bar do Cabeção, até que ele resolveu improvisar e fazer paródia aqui. Aí ele cantou: a sua cozinha tá cheia de ratos. Rapaz, pensa no homem nervoso, o Cabeção, dono do bar. O cara saiu do palco na vassourada, mano.
1: Dona Alzira, Dona Alzira, tá com saudade do Hugo Botelho, Dona Alzira, ou Gaviva?
0: Ela, nossa, mãe, ela pôs foto, assim, em cima tem um fogão, aí tem um exaustor assim, e ela pôs a foto do bombeiro Hugo Botelho. Ela fala toda vez que fica, tá apaixonada, que no fim de semana tem. Ela fala assim: domingo é folga, Gavião, domingo é folga, domingo vai ter, hein? Ela fala, mano. Ele tá prometendo o mundo de fundos.
1: Ah, é? Tá enganando a Dona Alzira?
0: É, tá levando ela no bico. Viu? Aquele papo de mineirinho dele.
1: É, exatamente.
0: E aí ela faz tudo o que ele quer. Faz aquelas coisas que mineiro gosta, que é o bife de fígado em tirinha com giló na chapa.
1: Ah, é?
0: Uma cachaçinha mineira, tá agradando o Hugo Botelho.
1: Ô, Fran, vamos no show ou não vamos, Fran?
3: Vamos.
1: Bora. Bora, Fran, vamos aí, é isso aí. Vamos falar do Corinthians, vamos falar do Timão, que volta a jogar no dia 7 de outubro no Beira-Rio. A Nova Brasil transmite esse jogo importantíssimo pro Corinthians no retorno de uma parada, né, que todo mundo pelo menos espera, né? É o que todo mundo espera, é que o time volte melhor, né? E no caso do Corinthians, não há jeito de voltar pior, né? O Corinthians vem de uma sequência muito ruim no Campeonato Brasileiro, já igualou a sequência do Mirassol, que é a pior até agora no Campeonato Brasileiro 2026. 6 derrotas, né? 6 derrotas, e o Corinthians tem essa partida importante no Beira-Rio, e no dia 7 a gente transmite o Nova Brasil em campo, e colado já vamos direto com o Internacional e Corinthians, que começa às 7:30 da noite. As informações do Timão com o nosso Edson Rufino. E aí, Rufino, beleza?
4: E aí, beleza, Weber? Tudo certo? Salve, salve, amigo torcedor. Vamos juntos atualizar detalhes e informações do Timão. O Corinthians, que segue a rotina do descanso, jogadores estão liberados até a próxima sexta-feira, dia marcado para o início da preparação para a reta final do Campeonato Brasileiro, para tentar evitar o vexame da queda. E a largada será no dia 7, lá em Porto Alegre, contra o também ameaçado Internacional. O clube tem problemas dentro e fora de campo. Na última segunda-feira, venceu o direito de imagem do elenco. O clube não pagou e já são 2 meses em atraso e tem ainda 3 transferbans ativos. Diretoria correndo contra o tempo para tentar resolver essa situação. E dentro de campo tem essa possibilidade de queda à Série B. Trago como convidado o técnico Fernando Diniz para falar desses problemas dentro e fora de campo.
5: Um ambiente de dificuldade da instituição de anos, e nesse momento o presidente tem uma ideia clara de ajudar o clube, de pagar, de não aumentar a dívida do clube. Então a gente tem transfer ban, a gente tem atraso de salário, a gente tem problema de campo, e isso que aqueles jogadores ponderaram. E os jogadores, e ninguém está deixando de trabalhar, absolutamente, nem de correr, e não tem resquício nenhum disso no ambiente de trabalho, de coisa negativa. Os jogadores estão cada vez mais fortes. E o time agora tem que procurar fazer de tudo para voltar a ganhar o quanto antes. É isso que a gente precisa fazer. E eu não tenho como chegar aqui e colocar e piorar ainda mais o ambiente interno. Todo mundo sabe da vontade que eu tinha de trabalhar aqui, do meu desejo de que isso dê certo. Eu tenho uma tristeza muito profunda e uma revolta muito grande junto com isso, sem entender o porquê, literalmente, todas as nuances da gente ter 7 derrotas consecutivas. Para mim é uma coisa assim que pesa muito. Eu estou frustrado, revoltado e triste. Todas essas coisas de maneira muito grande. Não é um incômodo, é uma tristeza e uma revolta e uma falta de conseguir entender de maneira plena o que está acontecendo, mas trabalhando muito para que as coisas melhorem.
4: Muito bem, acompanhamos atentamente o que disse o técnico Fernando Diniz a respeito do tema problemas dentro e fora de campo. A partir de sexta-feira, começa a preparação para tentar evitar o vexame do rebaixamento. Então é isso, falei do Corinthians, até mais, um abraço, amigo.
1: Maravilha, Edson Rufino, trazendo as informações do Timão. Vamos com o pessoal que participa, manda a sua mensagem. Ah, é, lembrando que você participando, você está concorrendo à camisa da Seleção Brasileira, que nós vamos sortear na sexta-feira. Você quer participar conosco? É muito fácil, mande sua mensagem no 11 943 805 100. E só lembrando para você, hein? Envia sua mensagem, o seu nome, o lugar de onde você fala e a sua opinião. E aí, você acha que afeta o time dentro de campo? O clube ficar devendo direitos de imagem, salários, enfim. Você participa conosco através do 11 943 805 100. Vamos lá, o pessoal participa.
6: Fala, Weber Lima, Marcos Vinícius, São Bernardo do Campo. Eu acho que não afeta nada não, porque o Internacional veio aqui com o salário tudo bonitinho e perdeu pro São Paulo, tá? Eu queria saber por que que hoje os jogadores nunca pagaram tão bem como pagam, os materiais esportivos nunca foram tão tecnológicos como são. Sempre agora tem tudo de bom e do melhor pros caras, e salário bom, e o futebol é muito pior que antigamente.
7: Boa tarde, equipe do Weber Lima. Um pão de alizinho dá jogo. É, bem, soube que é de outro. Quem trabalha tem que receber, né? Luizão do Parque Peruche, hein?
8: Boa tarde, Weber Lima, Celso, Franga, Viva, que é o Edson no Rio de Nagoya. Falta de pagamento não é bom em qualquer parte do mundo. Pode prejudicar o seu planejamento. Grande noite pra vocês. Abração.
9: Fala, pessoal do Nova Brasil em Campo, Giovanni aqui de Campinas. Pessoal, com todo respeito, isso aí não afeta não. O Corinthians já tem esse histórico de não pagar já de muito tempo, então o jogador ele já vem sabendo disso, tá? Pega o Vitinho, por exemplo, do Corinthians, ele ganha 1 milhão por mês, 50 jogos e um gol. Então assim, afeta o torcedor. Esse mesmo jogador fica sem jogar, ele é poupado numa rodada para depois jogar. Tem que pensar também sobre isso aí, eu acho que não afeta não, pessoal.
10: Fala, pessoal da Nova Brasil, fala Weber, fala Gaviva, fala Celso, como é que tá? Bom, seguinte, o Corinthians devia fazer como o Santos, né? O Santos descobriu alguma mina de ouro aí pra pagar essa galera, né? O Corinthians podia fazer igual, vamos ver. Forte abraço, Ricardo Jundiaí.
1: São as mensagens aí do pessoal participando, 5 horas e 52 minutos. Celso e Fran, em relação a essa chegada do Eduardo Batista, é outro fator, né? Porque sempre quando chega um treinador novo, tem um gás a mais, né, dos atletas, né, Celso?
11: Tem. Depende muito também do...
1: O cara quer mostrar serviço, né?
11: O cara quer mostrar serviço, tem uma certa motivação. O Internacional tinha uns problemas parecidos também com o Corinthians, de salário e tudo mais. Só que apareceu um mecenas que foi lá, ó.
1: Pagou, né?
11: Então, dinheiro já não é mais problema pros caras. Dinheiro é problema pro Internacional, porque se alguém pagou, o Internacional vai ter que pagar de algum jeito. Sim. No mês que vem não vai ter dinheiro. Assim como o Corinthians, o Internacional foi o único clube da Série A que não conseguiu contratar na janela justamente por causa de transfer ban e tudo mais. É um jogo entre desesperados. E o Eduardo Batista, também, o que, que ele pode fazer? Pode trazer o efeito... Como diz você, tem um amigo que fala assim,
1: vassoura nova.
11: Conhece esse amigo?
1: É. Então. Quem me ensinou isso daí foi o Zé Maria de Aquino.
11: É, então.
1: Ele que falava isso daí. É. Falou, prefeito vassoura nova, o cara ele chega.
11: É gente boa, um forte abraço.
1: É, né? Gente boa demais.
11: Então, veja só, pode ter o efeito, mas é um jogo entre desesperados, né? Tem a rivalidade, tem os dois ali na beira do rebaixamento. A gente vai falar do Corinthians, então não vou me estender. Mas o Eduardo, para mim é uma incógnita. Eu não consigo ver um Internacional mais forte com a chegada dele. Mas ele vai ter um tempinho aí para preparar a equipe. São 10, 15 dias de...
1: Não, são 17.
11: 17 dias.
1: Nós paramos no dia 20, né? volta no dia 7.
11: Então, é uma mini pré-temporada.
1: É, são 17 dias.
11: Mas a pergunta que eu faço é, ele vai manter o que já estava ou vai tentar dar uma cara nova?
1: Ah, uma pergunta boa, Celso, que é uma opinião, eu queria ouvir de você e da Fran também, até para a Fran falar ainda dessa questão do Inter que vem com um treinador novo. O Veloso reclamou aqui ontem, falou, um time que está precisando se ajeitar, como é que dá 5 dias de folga?
11: Então, então eu também, eu sou contra, porque... A gente entende
3: o Corinthians,
1: né?
11: A gente entende o desgaste, a gente entende o estresse, mas 2 dias.
1: Ok, né?
11: Você dá. Você tá falando de futebol, você tá falando de esporte. Fica uns 5 dias sem treinar. Se você não sente, se o corpo não sente. 2 dias, tá de bom tamanho e depois vamos trabalhar. É isso que o Corinthians precisa fazer: trabalhar a questão
1: ajustar,
11: tática,
1: né?
11: Questão técnica, ajuste. 5 dias eu acho um absurdo. Eu acho um absurdo. Mas cada um sabe onde o calo aperta.
1: E aí, Fran, o que você acha, você que foi atleta, né? É, esses 5 dias, em um momento que o time precisa se ajustar. E outra, Fran, em relação a essa questão do Internacional, que vai ter esse fator novo, esse fato novo.
3: É, primeiro sobre o Corinthians, 5 dias eu acho que é muito tempo. Mas eu acho que é necessário ter alguns dias. Porque, como a gente está falando, é salários atrasados, é a pressão da torcida, é cobrança o tempo todo na direção, né, do clube. 6 derrotas consecutivas no Campeonato Brasileiro, no total, com a eliminação da Libertadores, são 7. E o cara também precisa se desligar um pouquinho e se afastar um pouquinho de tudo isso, porque é uma carga emocional muito grande, né? O torcedor pode falar, pô, mas o cara recebe para isso, esse jogador tem que ser...
12: Recebendo, né?
3: E tá tudo bem também, tem que haver essa cobrança, mas também precisa haver esses momentos de desligar um pouquinho a mente para você voltar ali com as energias recarregadas, né? O que a gente sempre dizia. Mas 5 dias, de fato, é muita coisa.
12: 2, 3 dias, né?
3: Acho que uns 3 dias tá de bom tamanho, pelo período longo que é essa data FIFA, né? Geralmente a data FIFA são 9, 10 dias no máximo, essa que tá um pouquinho maior, então eu acho que seria o ideal. E falando sobre o Eduardo Batista, eu acho que vai fazer bem pro Inter essa questão de ter um algo diferente, como vocês disseram, mas algo que pode ser, que poderia ser bom, pode ser algo negativo, né? Porque o Eduardo Batista vai chegar com toda essa pressão e essa rejeição do torcedor, que é algo que pode voltar contra a equipe do Inter mesmo. Então o cara já chega com a equipe vivendo esse momento de tentar sair dessa zona de rebaixamento, se distanciar, os resultados não são bons, e ainda chama um técnico que, ao invés de empolgar o elenco, empolgar a torcida, é contra.
12: Então, gera ainda mais ansiedade.
3: E aí causa toda essa desconfiança também. Então, não sei se isso pode ser um fator, né, importante ali na hora do Eduardo Batista comandar a equipe do Inter. Como a gente falou, com São Paulo não deu certo, né, Weber? O Roger chegou muito pressionado, muito rejeitado, mas não pelo Roger, muito pela forma que foi a saída do Crespo. E, querendo ou não, acabou durando pouco tempo, e se for esse o caso também com o Eduardo Batista, não vejo que será a solução correta para esse momento do Internacional.
1: 5h57, Caviva, para a gente fechar o assunto, né? Sobre o tempo, acho que você falou, né, esses dias, Gaviva, não sei se você deu a sua opinião em relação a todo esse tempo de descanso, mas sobre esse fator novo no Internacional.
0: O fator novo eu acho importante, né? Meu sogro, já falecido, jogava no Nacional aí da capital, na Comendador Souza. Ele falava sempre, seu Vitor, atacante, jogava com o Mário Travalini, era zagueiro no time dele. Ele falava assim, quando entra treinador novo, todo mundo corre o dobro. Todo mundo quer mostrar e tudo mais. Acho que faz muita diferença isso daí. Agora, com esse negócio de 5 dias de folga, minha filha, a Naná, ela é psicóloga. E ela fala assim, que desde criança você tem o reforço positivo ou negativo. A criança fez uma coisa bacana, você dá um reforço positivo. Eu faço alguma coisa que ela não gosta, eu vou na casa dela, não tem cerveja, só tem água. Então ela já tá me punindo. Agora, os caras do Corinthians, perde jogo, e aí ganha 5 dias de folga, que reforço positivo é esse aí? É pra perder?
1: É verdade, Gaviva, tem razão, né? time que não ganha há muito tempo, né, derrotas seguidas, deveria continuar trabalhando. Falar, amigão, vocês estão, vou dar descanso para vocês, vocês não estão conseguindo realizar o que é planejado aqui nos treinamentos, etc. É uma boa mesmo, Gavi, o dia é continuar treinando.
11: É que, de repente, eles avaliaram lá 15 dias da... Né, dá 5 dias e trabalha os outros.
3: Celso, tem técnico que quanto mais tempo tem, mais
1: se atrapalha.
11: Bem que eu acho que
3: então, às vezes, é
11: bem que eu acho que não é o,
3: ali,
11: né? É o que não é o caso do Diniz. É uma coisa de louco, porque quando a gente avalia o Corinthians, Weber, tem os desmandos do ponto de vista político, os bastidores, crise financeira. É, o Marcelo Paes, com todo respeito, mas parece que ele é uma rainha da Inglaterra. Não tem poder de decisão. Pega mal, por exemplo, quando ele vem a público, aparece do nada para falar estamos mantendo o técnico, e depois surge a informação de que ele vai no vestiário cogitando demitir o técnico que ele garantiu antes. Quer dizer, isso
1: ele é... garantiu dois, três dias antes, quer numa dizer, coletiva.
11: Então, isso vai gerando uma crise de credibilidade, ainda mais ele, que foi CEO do Fortaleza.
1: E que ele caiu com o Fortaleza.
11: Caiu com o Fortaleza e na gestão dele ele mancou o Vojvoda numa situação muito complicada e o Fortaleza deu volta por cima. E aí entram os jogadores para preservar, para pedir a permanência do Diniz e chama atenção um fato... Foi o melhor treinador, isso nós trabalhamos nesse período aqui de Corinthians. Então isso respalda, então isso faz com que a gente acredite que nesse período de folga, de data FIFA, o Diniz possa dar um jeito no Corinthians. Agora, você sabe muito bem, o defensor que eu sou do trabalho do Diniz, eu gosto do trabalho do Diniz, sempre gostei. Não é de hoje, desde os tempos do São Paulo, por onde ele passou, eu sempre gostei. Mas é muito difícil defender e entender o que acontece em determinados momentos do trabalho. Se você pegar o Aldar, que chegou numa final de campeonato, no ano seguinte desandou. Atlético Paranaense voando...
1: Foi mesmo, no começo do trabalho dele.
11: O trabalho dele, de repente, desandou. Fluminense, a primeira passagem, voando, desandou, voltou, foi campeão da Libertadores, desandou de novo.
3: Vasco também.
11: No Vasco, a mesma...
1: Aí no São Paulo, daquela campanha espetacular. E aí teve o negócio do Tietê lá, o negócio desandou.
11: Só que agora no Corinthians, aí podia se atribuir, não, foi relacionamento, foi postura. No Corinthians, os caras estão lá defendendo. Na seleção brasileira, ele começou também voando e ficou um tempo sem ganhar. Então é muito difícil de explicar e acho que nem ele sabe explicar.
3: Ele falou isso.
11: O que que acontece, de repente, no trabalho?
1: Será que ele não tem que fazer? Ele é psicólogo, Celso. Tem que fazer uma autoanálise.
11: Mas, Web, mas assim...
1: Porque eu já ouvi dizer que tudo começa bem, mas ele começa a ser um cara... não sei se é esse o termo, uma pessoa cansativa.
11: Então, mas vamos imaginar que isso seja verdade. Não justificaria os jogadores irem lá bancá-lo. A gente sabe muito bem até que jogador derruba técnico.
1: Derruba.
11: Então, e aí a gente tem vários depoimentos de jogadores que falam, ah, foi o melhor técnico, eu trabalhei, aquela coisa toda. E tem um outro, você pega a partida contra o Fluminense, quando eles perdeu por 3-1, mas criou chance, o Gustavo
1: Henrique... Segundo tempo, merecia mesmo. Segundo tempo, massacrou o Fluminense.
11: Mas parece que, assim, pega o Flamengo, dá uma bola esticada, a bola quica com um a menos, quase perde a vaga, vai lá o Arrascaeta e faz o gol. O Palmeiras toma 2 gols nos acréscimos, vai lá nos pênaltis. Parece que tem uma... Enhaca, sabe? Mas tem um... Não dá pra falar que tem um sapo enterrado do Diniz, mas alguma coisa acontece que requer uma explicação extraordinária, porque é muito difícil de entender.
1: É, realmente difícil de entender. O que eu já ouvi é que realmente o relacionamento com ele vai se perdendo por muita exigência, às vezes exigências bobas, né? Cansativas.
11: Desgaste.
1: E tal. Desgaste, é isso daí, Gaviva. Começa a rolar um desgaste pelo jeito dele e aí a coisa começa a desandar. Pelo menos ouvi muito isso do Santos. Na passagem dele no Santos, falavam que esse era um problema, né?
11: Porque no Santos ele nem conseguiu brilhar, hein?
1: Exatamente.
11: Nenhum momento bom do Diniz.
1: Exatamente. 18:03, rápido break, na volta. A gente vai falar das coisas do Palmeiras. Dizem, a gente vai falar disso daqui a pouco. Eu ouvi entrevista do presidente do Sporting de Portugal. Acabei de pesquisar aqui no Google, porque O Renan, eu faço todos os dias trabalho aqui com o Renan para o SBT Esportes, para Araçatuba, João Pessoa e SBT Onipresente, Vale.
11: Onipresente, vocês estão em todos os lugares.
1: É, exatamente. Então, o que que acontece? O Renan, o Renan jogou em Portugal. Ele tem amigos lá. Falei, Renan, busque isso daí para mim, por favor, que ele já está indo para casa, o Renan e tal. Ele falou, Weber, eu vou buscar isso daí. Ele falou, Weber, em Portugal ninguém fala de Abel Ferreira. Inclusive as entrevistas aqui, já cacei aqui também, o Renan já tinha me falado, busquei no Google. O presidente do esporte garantiu o técnico que está lá. Garantiu, falou que não vai mudar de técnico. Daqui, ó, não sei não.
11: Dá uma valorizada no passe, né?
1: Exato. A gente vai falar sobre isso no próximo break. A gente vai falar sobre o interesse do esporte em segundo Correio. Lá eu vou buscar o nome do jornal também, que eu nunca tinha ouvido falar em Portugal. Correio da Manhã de Portugal. Eu só ouço falar da bola, do jogo e o Record. São os três. Aí, Correio da Manhã, meu amigo. Enfim, nós falamos sobre isso depois do break com pão de alhozinho. 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

0: 18:09, voltamos com o Nova Brasil em campo, com pão de alhozinho, resenha boa, tem pão de alhozinho, dá jogo. Bom, vamos falar do Palmeiras, mas antes, a sua participação conosco no WhatsApp 11 943 805 100, ó, aqui no YouTube, pessoal deixando o seu like, deixe o seu like, como diz a garotada, tapa no dedão, deixe o seu like, se inscreva no nosso canal, acione o sininho de notificações, tanto no jornalismo Nova Brasil, como no Nova Brasil em campo. Quando o Corinthians atrasa 9, 10 meses de direitos e o time ainda ganhava títulos, o torcedor não estava nem aí com a gestão do clube, todos hipócritas. É o Castro. Aqui no Jornalismo Nova Brasil, 100% sim, dizendo que afeta. Deixa eu ver aqui no YouTube, antes do pessoal do WhatsApp concorrer à camisa da seleção brasileira, mande sua mensagem no 11 943 805 100. Luizão do Parque Peruche, o Edson Nohira de Nagoya, fala que prejudica sim. O José Geraldo Palmeirense de Pedra Bela, cadê? Alexandro Barbieri, quanto Palmeiras ganha com a volta do Paulinho, ele estando sarado? Daqui a pouquinho a gente fala sobre isso, mas não sei se vai ser agora não. Rodrigo de Carvalho, exagerado que nem o Timão que perdeu do Fluminense. Mas não entendi nada, não entendi absolutamente nada. Sidney Paulino Teixeira de Cajamar, Regina Salvador, um beijo para você. Eduardo Vieira mandando um abraço, uma boa noite para todo mundo. O Eduardo Oliveira falando, não, Eduardo Vieira falando, a data FIFA de 2 semanas deveria de ser de uma, mas agora é a super data FIFA, né? Wagner Marinho, Weber, meu timão quebrou. A letra profetiza a situação, salve o Corinthians. Quem mais aqui? Levi Pedroso, mandando boa noite da Zona Norte de São Paulo. Weber, fala para o Celso que o sapo está enterrado lá no Morumbi. O sapo que está enterrado no Morumbi é o mesmo que está enterrado lá no Corinthians. Carlos Adriano Barbosa.
1: Lá no São Paulo, gêmeo. Lá no São Paulo não é sapo não, é a banana do Aidar.
0: Banana do Aidar. Que inclusive faz parte da situação, né? Para continuar lá. Regina Salvador, já fui. Vanildo França, boa noite. Ele falou que a última empresa que fez isso com ele pediu rescisão indireta. E que não pagar em dia afeta sim. Vamos lá, o pessoal participe aqui no Nova Brasil em campo, 100% também. Olha, primeira vez, hein? Que a enquete está com 100% dos dois lados, que afeta sim dentro de campo. Vamos lá, com o pessoal no WhatsApp no 11 943 805 100. Vamos lá.
2: Fala, Belima, Ricardo Zona Sul, vamos São Paulo. Belima, bola de cristal aqui, ó, tá martelando aqui na minha mente, hein? Vou te enganar não, hein? Tá martelando. São Paulo não cai, Corinthians cai. Um abraço.
3: Boa tarde, Weber Lima. Boa tarde a todos. Fernando, aqui da cidade de Itu. Sempre verde. Eu acho que influencia, sim. Jogador não recebe, não corre. Finge que corre. Eles falam que não, mas influencia, sim. Um abraço a todos aí. Boa tarde, bom programa.
0: Valeu.
4: Fala, Weber. Fala, Nova Brasil. Gessoli aqui, Palmeiras Campinas. Dentro do campo, na hora do jogo, eu acho que não afeta tanto, mas o problema é que afeta a preparação. E a preparação, ela tem reflexo no jogo, né? Esse é o problema. Um abraço aí, bom programa pra vocês.
5: Boa tarde, Nova Brasil. Weber, ontem você errou feio, hein? Descobrimento do Brasil, 22 de abril de 1500.
0: 22, não sei porquê.
5: E o Gaviva não pode vir de Homem-Aranha nada. Vai parecer colchão amarrado. Tem que vir de Shrek ou Kung Fu Panda. Ficando disciplina, freguesia do ó.
0: Abraço.
6: Weber, boa noite a você, rapaziada da Nova Brasil. Aqui é o Will de Jundiaí. Ô, Weber, ó como é as coisas, né, cara? O Flamengo tá em outro patamar. Desses 8 jogadores do Palmeiras que foram convocados para suas seleções, nenhum seria titular no Flamengo. O único ainda que brigaria por uma vaga seria o Gomes.
7: Boa tarde a todos, Gilvan de Santa Bárbara do Oeste. Olha, eu acredito que influencia sim a falta de pagamento, principalmente quando ela é recorrente. 1, 2 meses, vá lá. Mas 4, 5, 6, a coisa já complica e começa a afetar, sim, o desempenho da equipe, com certeza.
0: Boa, Carlos Adriano Barbosa, olha, pelo 11 943 805 100, mande a sua mensagem, seu nome, lugar de onde você fala e a sua opinião para você concorrer à camisa da seleção brasileira que nós vamos sortear na próxima sexta-feira vamos sortear a camisa da seleção.
8: Fiquei sabendo que o senhor é o Batman.
0: É, eu sou o Batman, você viu ontem.
8: E o Antônio das Primas, o Robin.
0: É o Robin. E você é o Super-Homem. Super-Homem, é. O Clark Kent, nosso Clark Kent.
8: Very hot.
0: Olha, é o seguinte, vamos falar do Palmeiras, que tem notícia em relação a Abel Ferreira. É uma coincidência, né? Palmeiras tomou a virada, né? Do Flamengo. O Flamengo abriu vantagem. E surge esse tipo de notícia. Que coisa, coincidência.
8: Lembra do Catar, quando estava perdendo lá para o...
0: Exatamente, Celso. A gente vai chegar nisso daí. As informações do Verdão com o nosso Lucas Basílio. Grande tarde, grande noite, Lucas.
9: Grande tarde, grande noite, Fio. Um grande abraço para você, Weber Lima. Abraço especial para quem curte o futebol Nova Brasil em campo. Falamos de Palmeiras, que vai vivendo aí dias de tranquilidade, né? Curtindo a folga nesse período de data FIFA, antes do retorno às atividades lá na academia de futebol. Mas uma notícia vinda da Europa pode mexer aí com os bastidores palmeirenses, né? Eu tô falando de Abel Ferreira, porque a imprensa portuguesa noticia que o treinador do Palmeiras é a opção A para a substituição de Rui Borges, técnico ainda empregado lá no Sporting de Portugal, mas que está sofrendo muita pressão e de que a diretoria do Sporting já estaria monitorando possíveis substitutos e que o plano A seria realmente o treinador do Palmeiras. Apesar do Abel não demonstrar interesse nenhum, né, nenhum indício de sair do Palmeiras a essa altura, a gente lembra que ele tem uma identificação muito grande com o esporte, né? Foi atleta do clube português, foi lateral direito da equipe entre 2006 e 2011 e inclusive iniciou a carreira de treinador por lá, né? Treinou o time sub-19 e também a equipe B do Sporting de Portugal. Mas a tendência mesmo é que o Abel continue o seu trabalho, já que ele tem vínculo com o Verdão até o final da temporada de 2027 e que a Leila Pereira quer mantê-lo no cargo até o final do seu mandato, né? Ela quer terminar o período de governo à frente do clube com apenas um treinador do comando e esse treinador segue sendo Abel Ferreira. Vamos aguardar, né? Pra encerrar de Verdão por hoje, a gente fala sobre a semifinal da Libertadores da América, marcada pro dia 21 de outubro, jogo de volta especificamente na Arena do Verdão. O Ministério Público de São Paulo recomendou aumento de 2 para 4 mil ingressos disponibilizados para a torcida visitante, a torcida do Fluminense, né? O clube carioca fez uma solicitação com base no regulamento da competição, que orienta que na fase semifinal o time da casa venda 4 mil ingressos, pelo menos, para a torcida visitante, né? O argumento do Ministério Público foi de que não haveria maiores problemas porque não existe um histórico grande de rivalidade entre torcedores de Palmeiras e Fluminense, portanto, nada de mais grave pode acontecer, mesmo com o dobro de torcedores visitantes do que costuma ter na Arena do Alviverde para esse confronto decisivo.
0: Maravilha, olha, é o seguinte, o Lucas trouxe essa informação, né, que foi divulgada no jornal Correio da Manhã de Portugal. Olha, posso estar errado, hein, tá cheirando novamente a mesma história do Al-Sadd do Qatar, né? Quando o negócio começou a ficar ruim, porque é o que tá cheirando para essa temporada no Brasileiro novamente, né, o Flamengo ultrapassou e já abriu vantagem. A gente já fez aqui o levantamento, faltam 10 jogos, mas aí o Flamengo tem um jogo contra a Chape na última rodada, você tira isso, e o Coritiba na penúltima, você também pode tirar. Então sobraram 8 jogos, tem um confronto direto. Vamos supor que o Flamengo perca esse jogo, vão sobrar aí 7 jogos. Flamengo tem chance de mais um. É, aí o Flamengo tem que ganhar 7 jogos, então, na verdade. Eu vejo que o Flamengo não perde mais. Aí surge essa notícia do Esporte. No Correio da Manhã, jornal em Portugal que eu conheço é a Bola, o Record e o Jogo. Esse Correio da Manhã eu não conheço, né? Porque a gente sabe que tem muita história criada e tal. O Renan Teixeira, nosso comentarista, ex-jogador de São Paulo, jogou em Portugal, ele conhece muita gente de Portugal. Ele sempre fala isso pra mim, fala: Weber, lá em Portugal ninguém fala de Abel Ferreira. Ninguém fala. E ele trabalhou em base lá. Por que que ninguém quer ele lá? Eu perguntei isso pro Renan, porque o Renan falou, porque lá os caras acham que ele é retranqueiro. E eles não querem retranqueiro lá. Eles não querem treinador retranqueiro lá. E só para fechar sobre esse assunto, enquanto a gente estava aqui, eu fui buscando as notícias de Portugal para ver essa história. O presidente do Esporte, Frederico Varandas, já garantiu que não tem conversa nenhuma de mudança. Não vai mudar absolutamente nada. Então isso daí é conversa para boi dormir. Novamente surgindo uma história quando o Palmeiras toma ou está atrás no Campeonato Brasileiro para ele vir na coletiva no próximo jogo. Não sei o que vai acontecer em Palmeiras e Bahia. O Abel vai falar sobre isso. Vocês podem ter certeza que ele vai utilizar isso daí. Olha, aqui, se der um tropeço lá com o Bahia, aqui o pessoal me critica demais, mas eu estou sendo sondado por equipes da Europa. Pode aguardar. Ele vai fazer isso daí. Na minha visão, não tem sondagem nenhuma. Eu estou com o Renan, que conhece muita gente de Portugal, falou, eles não querem técnico retranqueiro. E só para lembrar, o Jorge Jesus saiu daqui, foi treinar o Benfica, depois foi para a Arábia, voltou e é treinador de Portugal. E o Abel Ferreira, onde está todo esse tempo? No Palmeiras. Ganhou muita coisa, hein? E não saiu do Palmeiras. Fran, sua opinião em relação a essa história do Sporting de Portugal com o Abel Ferreira?
10: Ah, parece que é mais para tirar o foco mesmo, né? Daqui do
1: famoso balão de ensaio.
10: É perfeito, exatamente, para tirar o foco do que está acontecendo. E bem nesse momento, como você falou, né, de data FIFA, onde só vai falar disso, dessas especulações, até pode ser verdade, mas até concretizar também, aí já é outra história. Não acho que ele vá sair, não acho que está sendo cogitado. Então, acho que é mais para mudar o foco do momento do Palmeiras, que deixou muito a desejar, né? Deixou escapar uma diferença de 9 pontos. O Flamengo abriu mais vantagem depois dessa última rodada.
0: E na sua opinião, Celso?
1: A diferença do que você falou do Al-Sadd, quando o Palmeiras estava perdendo o título do Botafogo, depois o Botafogo entregou o título do Palmeiras, o Palmeiras teve mérito, mas o Botafogo tinha 14 pontos à frente. Então o Botafogo fez um esforço danado para perder o título. Naquela ocasião, o Abel realmente assinou um pré-contrato. Tanto que veio à tona a notícia, o Al-Sadd entrou na FIFA, o Palmeiras pagou a multa.
0: Pagou a multa do Abel.
1: Foi tudo meio encoberto, tal, ficou meio mal parado, mas, né, encobriram porque interessava e o Abel continuou. Agora a gente está falando só de uma especulação. Quando você fala desse... E eu confio muito no Renan, obviamente, e nas informações que ele traz, a partir do que é divulgado lá na imprensa. É só você comparar os grandes nomes portugueses, por exemplo, o Léo Jardim, é ofensivo. Arthur Jorge, ofensivo. O Vitor Pereira passou pelo Corinthians, ofensivo. Quer dizer, então, você tem o Luiz Castro também, mas ele tem uma né?
11: Jesus.
1: Oi? Jorge Jesus, ofensivo, quer dizer, então, e é na contramão do que o Abel, e assim, o palmeirense fica bravo, aliás, ficou muito bravo quando eu falei assim, e ó, que o Palmeiras estava bem na frente do Flamengo, eu falei assim, ó, Palmeiras, Flamengo é o melhor time da América Latina, um monte de Palmeiras me xingou.
0: Verdade.
1: Até aí. Quem é o líder do campeonato? Flamengo. Quem é o maior favorito para o Campeonato Libertadores? Flamengo. Não tem isso.
0: Melhor ataque, melhor defesa.
1: E quando veio aquela onda de treinadores... de estrangeiros, vieram por quê? É bom a gente resgatar isso, o Weber. Eles vieram para resgate do futebol ofensivo no Brasil, porque os técnicos estavam com medo de perder emprego, então só tinha retranca, futebol muito abaixo. Tanto que o Palmeiras buscou Sampaoli, o Santos trouxe Sampaoli, o São Paulo tinha trazido no momento o Osório. A ideia era trazer treinadores ofensivos. O Palmeiras foi atrás daquele espanhol que era do Independiente do Valle, que era um...
0: Ah, o carequinha, né? Qual o nome dele? Vou lembrar.
1: Me fugiu agora o nome dele. Que era
0: e veio pro Rio Grande do Sul, no Internacional, e não deu certo.
1: É, mas era a ideia. O Palmeiras tentou o Sampaoli, que deu para trás no último instante, porque eu lembro até do Infantino, do Gagliotti, falando, não, a gente quer o futebol ofensivo de novo no Palmeiras, e tanto que foi depois até contratar o Luxemburgo. Miguel Ángel Ramírez. Então, tentaram o Sampaoli, não deu certo, tentaram o Miguel Ángel Ramírez, já acertado, depois deu para trás, e aí o Palmeiras estava vendo navios, porque queria um treinador ofensivo. Foram buscar o Abel, ninguém sabia quem era o Abel. Foi uma indicação do Gilberto Bertolucci, depois de conversar com o Jesus. Quando o Abel chega, a sensação que eu tinha, com todo respeito, tá o Carilli, pelo amor de Deus, a gente tá falando de característica. O Carilli sempre trabalhou muito bem setor defensivo. O Abel nada mais era do que um Carilli com grife. Com grife internacional. E olha que o Carilli depois mostrou no Santos que ele tem também potencial ofensivo. Mas o que caracterizava o Carilli no trabalho de 2017? Defesa muito fechada, time reativo, uma bola, um gol, certeiro, acabou.
0: E ganhou o brasileiro assim.
10: Tite também, né, no Corinthians, trabalhos
1: também
10: defensivos.
1: Primeiro
10: não deu certo no Cruzeiro também, não é a característica dele.
1: O Abel é o mesmo, então o Abel, só que no Palmeiras ganhou um título atrás do outro e fez o nome que fez.
0: Olha, pra gente fechar, eu falei aqui, o Flamengo tem o melhor ataque e a melhor defesa do Palmeiras, 2 gols a menos que o Flamengo, né? 23 tomou o Flamengo, 21 o Palmeiras, mas o melhor saldo do Flamengo, 32 gols de saldo contra 26 do Palmeiras. Gaviva, para a gente fechar esse bloco.
1: Sim.
0: E aí, na sua opinião, essa história do Abel no Sporting, Gaviva?
11: É. Então, eu acho o Abel um grande treinador de futebol, ganhou muita coisa pelo Palmeiras já. Mas se o Renan tem essa informação aí de negócio de retranca e tudo mais, vou com o Renan nessa, acredito no Renan, mas eu acho também que deve vazar muita imagem, deve chegar muita imagem hoje lá na Europa do comportamento extracampo do Abel. Isso acho que também deve tá jogando contra ele, viu, Weber?
0: Provavelmente. Esse comportamento lá na Europa, esquece. 18h27, rápido break. Na volta a gente fala do São Paulo. Também vamos falar do Peixe, do Giro pelo Brasil, a contratação do Internacional por Eduardo Batista. Tudo isso aqui no Nova Brasil em Campo, o seu programa de futebol diário com pão de alhozinho. 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

0: Maravilha, voltamos com o Nova Brasil em campo, com pão de alhozinho, com pão de alhozinho da jogo. E, trazendo a informação novamente, tem um engraçadinho falando que eu trouxe a informação errada. Não, a melhor defesa do Campeonato Brasileiro é a do Palmeiras mesmo. 21 gols, o Flamengo sofreu 23 gols no campeonato. Na minha terra ainda é essa daí mesmo, 21 é o que sofreu menos, é a melhor defesa.
1: Porque 21 menor que 23.
0: Continua assim, né? 18 horas e 31 minutos. Você participa conosco no WhatsApp 11 943 805 100 e concorre à camisa da Seleção Brasileira, sorteio na sexta. Vamos lá, o pessoal manda mensagem, vai pro ar. Rádio é som, som, som. Vamos lá.
2: Fala, Uber Lima, tudo bem aí? Influencia, influencia sim. Ninguém gosta de ter salário atrasado, sim. Os times estão quebrados. Muito jogador meia boca ganhando 1 milhão por mês aí. Um abraço, Thiago, motorista de aplicativo, Vinhedo, São Paulo.
3: Boa noite, Nova Brasil. Ô, Weber, se esse lance do Abel for sério com o esporte, lascou pra você, hein, Weber? Vai ficar sem assunto, hein? O Abel fora do Brasil, Neymar sem jogar. Um abraço a todos aí, Nivaldo de Cajamar.
0: Ai, te lascar também.
4: Weber Lima, boa noite. Aqui é o Wilson. Tô aqui em Campinas, vim fazer um serviço. Avisa esse Castro aí, que na gestões passadas, né? Do Willian, André Sanches, Mário Gobi, era tudo acobertado pelos panos, senhor. Só foi sair a primeira gestão dele que começou as bombas aí, velho. O pessoal tá tudo tapando, o sol com a peneira. Agora chegou a conta.
5: Boa noite, Weber. Boa noite, bancada. Levi Pedroso, Zona Norte. Ah, afeta, né? Se não receber o salário, afeta sim contra a enquete. Um abraço a todos.
6: Boa tarde, Weber Lima, Franja, toda a bancada Nova Brasil. Bom, em relação a essa desmotivação corintiana aí, eu acho que pesa, sim, né? Porque não é nem querer falar que os caras são mercenários, é que quem trabalha quer receber, né? Edson do Grajaú.
7: Boa noite, Weber Lima, aqui é o Antônio de Valim.
0: Opa!
7: Sabe o que aconteceu com o Corinthians? Aquela cabeça do porco que jogaram lá, acho que enterraram lá. Isso aí tá dando azar pro Corinthians.
0: Tá certo, 18 horas e 33 minutos. Ó, vamos falar das coisas do São Paulo, ó. Vamos depois, né? Depois eu trago essa notícia aqui do Transferban. Felipe Oliveira trazendo as notícias do Tricolor, o São Paulo, que acho que volta amanhã os treinamentos, acho que São Paulo já é amanhã, né? Vamos ouvir o nosso Felipe Oliveira. Tudo bem, Felipe?
8: Um abraço, Weber Lima, um abraço, amigos ligados na Nova Brasil em campo, todo mundo sintonizado na Nova Brasil FM. Na tarde de ontem, a gente trouxe a situação de Domingos Duarte, zagueiro português do São Paulo, que chegou no mercado de transferências do meio do ano e tinha sofrido um problema no ligamento cruzado anterior no duelo deste último sábado contra a equipe do Internacional. O pior cenário acabou se concretizando. Domingos Duarte, jogador do São Paulo, acabou sofrendo uma ruptura do ligamento cruzado anterior e passará por cirurgia nas próximas horas no Hospital Israelita Albert Einstein. Domingos Duarte chegou no meio da temporada, fez poucos jogos com o São Paulo, mas já se firmava no time titular. Ele não volta a jogar ainda nessa temporada, em 2026, não atua mais pelo São Paulo. O tempo de recuperação é de 8 a 12 meses de uma cirurgia tão grave como a do Domingos Duarte. Outro jogador que tem um problema. Nas últimas semanas, nos últimos dias, a gente falava sobre um problema físico de Aurélio Buta. Outro jogador que também chegou na janela de transferência

0: no meio do ano e vinha sentindo dores desde a vitória contra o Red Bull Bragantino, quando foi titular. O Aurélio Buta sentia dores no joelho direito desde essa partida e passou por exames com os médicos do São Paulo e ficou definido que Aurélio Buta terá que fazer também uma cirurgia, uma correção de uma lesão no seu menisco do joelho direito. Vale lembrar, Aurélio Buta chegou no meio da temporada e foi contestado justamente porque em 2025 o jogador estava sendo negociado com o Panathinaikos da Grécia e quando foi fazer os exames médicos, a imprensa portuguesa disse que Aurélio Buta foi reprovado nos exames médicos do time grego justamente por um problema que ele já havia passado anteriormente na sua carreira. Teve que fazer uma cirurgia que ficou fora por quase um ano dos gramados, longe dos gramados. E no exame médico, nos exames médicos no clube grego, ele acabou sendo apontado com um problema físico, um problema no joelho direito. Quando chegou ao São Paulo, ele negou qualquer possibilidade de problema físico e disse que foi uma desculpa que o Panathinaikos da Grécia arrumou para melar essa negociação. O que fica é, há um ano atrás, ele foi negado do Panathinaikos da Grécia por um problema no joelho direito. E agora, com pouquíssimos jogos com a camisa do São Paulo Futebol Clube, essas dores do joelho voltam a aparecer e o São Paulo vai precisar fazer uma cirurgia no seu lateral direito para essa correção. Aurélio Buta também não deve atuar em 2026, corre ainda o risco de estar de volta no finalzinho da temporada, mas 100% só na temporada de 2027. Essas são as informações do São Paulo nessa quarta-feira. Volto com vocês aí no estúdio. Grande abraço, Web.
1: Eu vou chamar o break rápido pra gente falar sobre esse assunto depois do break. São Paulo virou uma vergonha mesmo. 18 horas e 37 minutos, rápido break. Na volta, a gente fala sobre esse absurdo. Também falamos do Peixe, o Giro pelo Brasil. Tudo isso no próximo bloco. O Celso Cardoso, a Fran, o nosso Gaviva. E a gente vai falar muito mais de futebol sobre o São Paulo que virou. Como é que chama lá? É Corra que o. Como é que é quando aquele filme lá do piloto sumiu? Como é que é?
2: Aperte o cinto que o piloto sumiu.
1: É verdade. Boa, Gaviva. Aperte o cinto que o piloto do São Paulo sumiu. Rápido break, voltamos já com o Pão de Alhozinho. Com o Pão de Alhozinho, dá jogo!

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2: Voltamos com o Nova Brasil em Campo para falar dessa história do São Paulo, Gaviva. Quer dizer, o cara tava com. Que o cara coisa. Foi recusado em um time há um ano por conta de problemas do joelho direito. Fica uma temporada jogando ali 11 jogos, uma temporada toda do Copenhague, foi para outro clube e tal. E aí vem pro São Paulo, Gavi. E aí o que acontece no primeiro, segundo mês de trabalho do cara? Cirurgia no joelho direito, Gaviva.
3: É. Como é que pode isso, né, mano? É, em casa que falta pão, todo mundo briga e ninguém tem razão, mano. Caiu no São Paulo. Não, você não teve problema lá no Paratinax? Não, isso aqui foi só porque os caras não me queriam lá, não. Ah, então tá contratado. Quanto você quer ganhar por mês? Ah, vamos assina aqui, ó. Qual o período que você quer? 2 anos? Vai, assina aqui, ó. Aí, buta, aí, vamos falar uma coisa. Caiu no tricolor, vai pro andador, viu, Weber Lima?
2: Ô, Celso, é um absurdo, não é? Pra um clube que você até fora do ar falava assim, era o clube exemplo, né?
4: São Paulo, ele era referência. Os jogadores estavam lá na Europa, vinham pra cá pra se tratar no São Paulo. Vários jogadores fizeram isso, vários jogadores estavam no Real Madrid, no Barcelona, na Inter de Milão. Era mais do que comum, jogadores tinham história com São Paulo e jogadores que não tinham história com São Paulo, tamanha referência era o clube. E aí hoje o clube não consegue avaliar um jogador no exame médico para contratar. Assim, e é tudo muito, muito nebuloso, né? Porque tem clubes que você tem um departamento de scout que é muito sério. O Botafogo, por exemplo, na época da SAF, contratou um monte de gente a partir do scout, avaliando. Mirassol faz isso. São Paulo, é indicação de quem? Aí vem um jogador que aparece do nada, reprovado num clube na Europa, sem jogar, chega aqui e passa no exame médico. O exame médico não é para você poder aprovar ou não aprovar. E aí o jogador tá aí agora, tudo bem, acontece o incidente, mas você já tem um histórico de lesões, sabe? Alguém no São Paulo tem que responder. Alguém no São Paulo tem que vir a público e falar assim, olha, passou no exame médico e tava tudo bem, sei lá, mas tem que, vai lá alguma coisa, porque senão você dá margem para muita especulação. E é isso, a gente falou tanto do Corinthians, São Paulo tá...
2: É a mesma coisa. Fran, na sua opinião aí, esse absurdo que aconteceu no tricolor, Fran?
5: É, na contratação dele já foi muito questionado, né, Weber? A gente até debateu aqui os jogos, quantos jogos tinha feito na temporada, da onde que surgiu. Eu lembro dele numa época no Frankfurt, na Alemanha, mas era quando ele jogava ainda, né? Depois disso ele jogou muito pouco e eu não sei quem é que faz esse scout, essa análise para poder fazer essa contratação e ainda agora pega o jogador lesionado que vai perder o restante da temporada, de fato lamentável, e a perda também, né, do Domingos Duarte, acho que um dos melhores reforços do São Paulo nessa janela.
4: Se encaixou, né?
5: Se encaixou, estava ajudando bastante ali, até potencializou ali algum desempenho do Arboleda, do Sabino, parecia que tinha encaixado a linha de três, infelizmente vai se ausentar e vai ser uma perda muito importante nessa reta final para a equipe do São Paulo.
2: Olha, apertem os cintos, o piloto sumiu faz tempo no São Paulo. Olha, hoje em dia, com a tecnologia, você contratar um jogador machucado, gente viu o que aconteceu aí recentemente, de atletas que saíram do país e voltaram.
5: Plata do...
2: Plata, o do Botafogo também voltou. É, o, voltando um pouquinho mais, o Rodrigo Caio, que saiu do São Paulo, bateu lá em Madrid e voltou. Então, quer dizer, o São Paulo já sabe o histórico do cara, que ele tinha um problema no joelho. E toma esse chapéu, que agora vai ter que ficar com o cara, né? Assinou o contrato, passou nos exames, vai ter de pagar até o final. Aí um cara que é fraquíssimo, limitadíssimo, não teria condições de jogar no São Paulo esse lateral direito. Inclusive muitos jogadores que estão no São Paulo hoje, exatamente porque não tem mais comando, ou até tem comando, ou existem outros interesses nessas contratações, mas o São Paulo não tem mais comando, né? Não tem comando. Olha isso daí. Aurélio Buta agora vai ficar no São Paulo fazer o seu tratamento. Provavelmente está aí comprovado aí que ele não acertou com o clube há um ano por conta de problemas do joelho, que disseram que era mentira e parece que não. E agora vai ficar com o jogador. Sem contar outras contratações absurdas, né? A gente está falando aqui do Vitor Sá, que o Dorival pediu, né? Ou scout, ou sei lá quem pediu a contratação desse rapaz que não faz gol e nem dá assistência, atacante que não faz gol e não dá assistência, e ele tá aí no São Paulo, mas nem com o Dorival Júnior ele joga. É, André Silva, Newton, que também já não está sendo mais utilizado. O São Paulo não tem comando nenhum, é o que eu digo. A culpa pode ser do Dorival, que pediu esses jogadores, mas a culpa é de quem manda. Falou, Dorival. Tá a base aí, ó. Você vai utilizar a base, Dorival. Como você usou no jogo do Boca, Dorival. Mas no Campeonato Brasileiro voltou a escantear os garotos. Então, você vai usar a base. Eu não vou contratar ninguém. Se vira. Se vira com a base. E a base tem mais qualidade que esses jogadores que eu tô falando aqui. Vitor Sá, André Silva, Aurélio Buta, Cedric, que foi contratado também. E outros tantos jogadores que o São Paulo vem contratando que não tem condições de vestir a camisa do São Paulo. Apertem os cintos, tricolores. O piloto sumiu faz, ó, tempos.
6: Os pilotos, eles foram impeachmentados.
2: Tem isso também.
6: Vejo o que aconteceu no Corinthians, cai um presidente de paraquedas. Vejo o que aconteceu no São Paulo.
2: Sem paraquedas, né?
6: É.
2: Eles caíram, foram.
6: É verdade. Aí cai outro ali, tipo, também. Ó, assume o avião aí, você não é o piloto, mas leva. E aí você vê o avião cada vez mais afundando. Corinthians afundando, São Paulo afundando. É, e qual é o desfecho do avião em queda?
2: É. Série B. Exatamente, exatamente. Bom, vamos lá, vamos falar do Santos. Santos também que está lá com um presidente conhecidíssimo também, mas que administra muito mal o Santos também há muito tempo. As informações do Peixe, inclusive, tem uma resposta muito boa hoje. Estou vendo aqui na tela, para quem está no YouTube, o Peixe foi condenado a pagar 18,6 milhões de reais ao Cuiabá pela negociação do zagueiro Joaquim. Felipe Camargo vai falar sobre isso e durante a tarde o presidente do Cuiabá deu uma entrevista à ESPN e tem uma frase sensacional que eu vou trazer depois das informações do Santos com o nosso Felipe Camargo. Tudo bem, Felipe?
7: Fala, Weber, tudo bem? Um abraço a você, um abraço, amigo ligado aqui no Nova Brasil em Campo. Vamos atualizar as informações do alvinegro mais famoso do mundo, que está de folga ainda nesta quarta-feira, volta aos trabalhos apenas nesta quinta-feira, já pensando no clássico diante do São Paulo, jogo atrasado pela segunda rodada do retorno do Campeonato Brasileiro. Para esse clássico, o técnico Cuca não vai contar com Gabriel Bontempo, que serve a seleção brasileira na data FIFA, forçou também o cartão amarelo contra o Remo para ficar suspenso e também já cumprir essa suspensão. Luan Pérez é outra baixa, cumpre suspensão pelo terceiro cartão amarelo. Em contrapartida, Everton Cebolinha retorna após a suspensão. Ainda fica a expectativa por Álvaro Barreal e o William Arão, jogadores que podem voltar após lesão. O Gabriel Brazão, goleiro do Santos, foi submetido a uma cirurgia em Belo Horizonte no ombro esquerdo, está se recuperando, mas dificilmente volta ainda nesta temporada. O Diógenes segue como goleiro titular. O Santos convive com a expectativa pela volta de Neymar aos gramados. Há uma expectativa de que, agora já se passaram aí pouco mais de 3 semanas de recuperação, que o Neymar deveria alcançar aproximadamente 6 semanas para estar apto, voltar a jogar lá pelo dia 18 desse mês, próximo mês de outubro. Mas o craque acelera esse processo de recuperação. Há um desejo do Neymar de ficar à disposição contra o Flamengo no próximo dia 8 de outubro na Vila. Mas todos sabem internamente que é um prazo curto e difícil para o Neymar estar à disposição, mas ele tem acelerado esse processo para voltar, quem sabe, contra o Flamengo. Se não, deve voltar contra o Fluminense. Essa é a expectativa pela proximidade de datas, quando bater 6 semanas de recuperação. Fora das 4 linhas, o Santos vive um embate com o Cuiabá. O clube foi condenado pelo CNRD, que é a Câmara Nacional de Resolução de Disputas. O Santos tem que pagar um valor de mais de 18 milhões e meio de reais pela compra do zagueiro Joaquim lá em 2023. O Santos já vendeu o atleta para o Tigres do México e não repassou os valores da compra ainda do jogador lá em 2023. Houve até um acordo entre Cuiabá e Santos para se pagar em 5 vezes. O Santos pagou uma parcela e não pagou mais nenhuma. E aí o clube de Cuiabá acabou publicamente, o presidente falando publicamente sobre essa dívida, reclamando de um fair play financeiro. Afinal, o Santos deve ao Cuiabá e contrata Neymar, contrata Felipe Coutinho, Everton Cebolinha, enfim, agora o Santos está condenado. E o Santos soltou uma nota também nesta quarta-feira, dizendo que levar a disputa para o ambiente público não resolve em nada essa situação. O Santos disse que está tentando resolver tudo pelo caminho correto para tentar pagar essa dívida que existe com o clube lá do Mato Grosso, Weber Lima.
2: Maravilha, ó, então tá aí, eu esqueci de falar aqui do São Paulo, que o São Paulo também acabou de sair a notícia. São Paulo tem 5 dias para pagar a dívida, sabe de quanto? R$1 milhão, cara. Me lembra muito o Corinthians que não quis pagar, acho que era 1 milhão também no René?
6: Não era no René.
2: Era no René da Portuguesa.
6: Alisson. Eram 700 mil.
2: 700 mil, né? No René e no Alisson do São Paulo, 1 milhão. O René está arrebentando, acho que chegou ao 10º gol no Campeonato Brasileiro pelo Vitória.
6: 750 mil.
2: Então, olha o absurdo. Agora o São Paulo tem 5 dias para pagar uma dívida de 1 milhão com o Novo Horizontino e evitar se tornar o primeiro clube do país. Olha isso, hein, o São Paulo, hein? Antes era o primeiro clube que passava a meta de não sei o quê, o primeiro clube só de coisa boa. Olha aqui, o São Paulo pode se tornar o primeiro clube a receber um transfer ban da Agência Nacional de Regulação e Sustentabilidade do Futebol, que começou a operar este ano aqui no Brasil. O valor é referência à transferência do Diordney. 5 parcelas de 200 mil, mas nenhum foi cumprido. Como é que pode, cara?
5: Muito pouco, né? É muito pouco isso.
2: É muito pouco, é muito pouco. Que vergonha.
6: E é aquela coisa de deixa pra lá, né? Deixa... O presidente do Cuiabá, você...
2: O presidente do Cuiabá, só falando dessas questões, Gaviva, Celso e Fran, hoje ele deu uma entrevista à tarde, à ESPN, e ele falou que vão ficar na Série A Vasco e Santos por estelionato esportivo. O Cuiabá tem de receber de clubes brasileiros 40 milhões de reais. Tem aí agora 18 para receber do Santos, mas tem ainda o Ranieri do Corinthians, tem o Sport, que deve 6 milhões pro Cuiabá, o Grêmio, que deve 900 mil reais pro Atlético, enfim, algumas das contratações e o Cuiabá disputando aí o acesso à Série A do Campeonato Brasileiro. E o Celso encontrou, né, com o presidente do Cuiabá, né, Celso?
6: Eu fiz uma entrevista com ele.
2: Qual o nome dele? É Drescher, né? Como é que é o sobrenome?
6: Me fugiu agora o nome dele.
2: Vou buscar aqui,
6: dele,
2: Celso.
6: Também. E na época até levantei, o Cuiabá também está...
2: Cristiano Dresch.
6: Cristiano Dresch. E ele, o Cuiabá também tem umas pendências. Mas assim, sim, mas se eu não recebo, como é que eu vou pagar? E a questão, e o que ele falou faz muito sentido, porque você vê um monte de clube que contrata devendo para os outros, se reforça, e quem está pagando em dia, e ele citou o Mirassol, citou o Remo. E se esforça para pagar em dia, para estar tudo certinho, só que aí não faz loucura, e como não faz loucura, não vai para a janela, não infla o time, e acaba padecendo porque não se reforçou enquanto quem está devendo. Então, essa questão do fair play financeiro, ela é muito importante para você moralizar o futebol brasileiro. não adianta, você tem que criar responsabilidade. Eu não estou dizendo que os times não possam contratar, eu acho que tem que encarar, muitas vezes é melhor você investir do que você correr o risco de cair para a segunda divisão. Mas investir de uma maneira responsável. Os clubes estão atingindo níveis estratosféricos de dívida porque não tem a responsabilidade da cobrança. Então vai acumulando aqui, ali, acolá. Acostuma-se, você normaliza o não pagar. Gente, eu não estou falando disso. Hoje o Flamengo é organizado. Lembra do Vampeta lá nos anos 90 e 2000? Ah, o Flamengo finge que paga e finge que joga. E assim vai. O Luciano falando 6 meses sem receber. E a gente tem companheiros aqui, companheiros e outros jogadores que a gente conhece, que levaram anos para receber dívidas de clube. Anos. E tá tudo bem, o clube faz isso como se fosse algo normal. Ah, não vamos pagar, contrata, não paga e vê o que acontece lá na frente.
5: E às vezes é um valor tão pequeno, né, que às vezes para ele que tá devendo pode não fazer muita falta, mas para quem tem,
6: claro,
5: que receber, igual o Weber falou do Grêmio, 900 mil, que é 900 mil pro
2: e Grêmio. 200 mil.
5: E dos, exato.
6: Pro Novo Horizontino faz uma diferença.
5: Pô. Exatamente. Pô, paga lá esse livro de uma coisa, porque é o certo, né, para você poder fazer, realmente, acho que tem que ter mais essas situações, assim, sabe? Essas punições. A gente estava falando aqui, fala que vai tirar pontos para ver se não vai lá e vai pagar, sabe? Eu acho que as nossas regras, elas permitem muito essas
6: situações. São feitas para isso mesmo.
5: Exatamente.
2: Não, e ele disse sobre isso também, né? Ele falou... Coloque essa punição de perda de pontos no Campeonato Brasileiro. Ele falou, o Corinthians vai se virar para pagar, e vai pagar, e vai conseguir. Eu já falei sobre a força do Corinthians aqui. Consegue pagar, vai se virar para pagar. Gaviva, para a gente fechar o assunto, é um estelionato mesmo, né, Gaviva? Porque o Vasco foi malandro para caramba, pediu recuperação judicial. A recuperação judicial, você monta um plano de pagamento, as dívidas estacionam, né, para esse pagamento, só que o Vasco fez, conseguiu dinheiro, tá contratando meio mundo.
3: Exato. E time como o Cuiabá, por exemplo, né, que tenta andar na linha dentro da legalidade e tudo mais, com tanta gente devendo para ele e não recebendo nada, né? Tanta gente dando calote no Cuiabá que tá lutando para subir. Então tá ardendo no cofre do Cuiabá, igual a linguiça cuiabana dói no dia seguinte pra gente depois do churrasco, viu?
2: Ou apimentada, né? Vamos lá com o Giro pelo Brasil. Giro pelo Brasil, Antônio Lima.
8: Fala, Weber Lima, um grande abraço a você e a todos que acompanham o Novo Brasil em Campo. Nesta quarta-feira daremos um giro pelo Brasil, trazendo as últimas informações dos clubes brasileiros. Na manhã de hoje, o Internacional anunciou a contratação do técnico Eduardo Batista. Assina vínculo até o fim do Campeonato Brasileiro e ganha bonificação caso consiga o objetivo de salvar o clube gaúcho do rebaixamento. O profissional é filho do ex-treinador colorado Nelsinho Batista e estava no Criciúma. A sua contratação gerou muita rejeição nas redes sociais. Os torcedores colorados citaram a sequência de derrotas do Criciúma na Série B do Campeonato Brasileiro e o histórico do pai, Nelsinho Batista, que deixou o Inter para assumir o Corinthians em 1996 para criticar a diretoria. Juliano anunciou que encerrou sua carreira como jogador profissional de futebol. Aos 36 anos, o ex-meio-campista comunicou sua decisão pelas redes sociais.
9: Querido futebol, antes de você virar profissão, você já era sonho. Quando criança, eu não sabia até onde essa bola poderia me levar. Mas você me entregou muito mais do que eu poderia imaginar. Me ensinou a vencer, a perder e a recomeçar. Hoje, quando eu olho para trás, eu não vejo apenas uma carreira. Eu vejo uma vida construída através de você. E talvez seja por isso que esse momento seja tão difícil de explicar. Porque alguns sonhos não terminam. Eles apenas mudam de forma. O futebol me deu muito mais do que eu sonhei. Me deu histórias, pessoas, valores e uma vida inteira de memórias. Obrigado, futebol. O jogo continua. Ele só muda o campo.
8: Juliano deixa o futebol com 789 jogos, 163 gols, 124 assistências e 8 títulos conquistados. No futebol brasileiro, passou por clubes como Corinthians, Santos, Internacional e Grêmio. E no exterior, equipes como Zenit da Rússia, o Al-Nassr da Arábia Saudita e o Fenerbahçe da Turquia. conquistou o sonho ainda de jogar pela seleção brasileira com 14 jogos oficiais, Weber Lima.
2: Tá certo, Juliano, portanto, encerrando a sua carreira, jogou aqui no Corinthians, no Santos, jogou fora do país, jogou pela seleção brasileira, poucas vezes, mas jogou umas 14 vezes pela seleção brasileira. Lembrando que na sexta, sorteio da camisa da seleção. Gaviva, um grande abraço e até amanhã.
3: Até amanhã, se Deus quiser. Um abraço, gente.
2: Valeu, Fran. Um grande beijo. Até amanhã.
5: Até amanhã.
2: Até amanhã, Celso.
6: Até amanhã.
2: Amanhã o time é o mesmo.
6: De novo aqui.
2: É, repetindo o time. Time que tá ganhando não se mexe. Obrigado pela audiência, pelo carinho. Voltamos. Valeu. Voltamos amanhã com o Nova Brasil em Campo, com pão de alhozinho, com pão de alhozinho da jogo. Tchau.
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13: O Instituto Hospital Carvalho Beltrão, localizado em Coruripe, recebeu mais de 950 milhões de reais do governo de Alagoas entre 1º de janeiro de 2015 e 25 de setembro de 2026. Os dados constam no portal da transparência e a maior parte do pagamento saiu do Fundo Estadual de Saúde. Os pagamentos isoladamente não representam indícios de irregularidade. O Carvalho Beltrão é uma instituição filantrópica conveniada com o Sistema Único de Saúde e atende pacientes de Coruripe e de diferentes municípios alagoanos. Em novembro de 2025, o Ministério Público de Alagoas abriu um procedimento para apurar possíveis irregularidades no agendamento de cirurgias do SUS no hospital. A relação financeira entre o governo de Alagoas e o Hospital Carvalho Beltrão já tinha dimensões milionárias durante os dois mandatos de Renan Filho no governo de Alagoas. Neste período, a unidade passou a receber mais pacientes encaminhados dos municípios alagoanos para internações, cirurgias e outros procedimentos. O espaço permanece aberto para que o Hospital Carvalho Beltrão e a Secretaria Estadual de Saúde apresentem esclarecimentos sobre os pagamentos, as investigações e os mecanismos de fiscalização adotados.
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21: Olá, boa noite, 75, aqui tem Rita Lee.

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1: Agora 7h16, boa noite.
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4: A comunicação infantil envolve a pronúncia, a compreensão e a organização dos pensamentos. Dificuldades de fala podem indicar quadros como a dislalia, que é a troca de sons, ou transtorno do desenvolvimento da linguagem. Fatores como o uso excessivo de telas nos primeiros anos e pouca interação verbal também afetam a fala. A ausência de palavras aos 16 meses ou de frases aos 3 anos exige atenção. O acompanhamento com pediatra e fonoaudiólogo garante intervenção no momento certo.
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0: Nova Brasil, o som do Jota Quest também, agora 7h41. Muito boa noite.
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0: 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Este é Gilberto Gil, esperando na janela, agora às 7h52. Obrigado pela sintonia. Fique conosco, daqui a pouco tem o Sob Medida.
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1: Nova Brasil 2 para as 8, tá no ar. Este é o Sob Medida. Vem conferir comigo.

0: Nova Brasil, som de Djavan, o amor puro, agradecendo a sua audiência e companhia. Siga por aqui na rede Nova Brasil FM. Mais que moderna, brasileira. Agora 8h52.
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3: Apenas 3 em cada 10 pessoas com deficiência conseguem trabalho no Brasil. A taxa de ocupação é 26,8% menor do que entre pessoas sem deficiência. Os números são do levantamento divulgado pelo IBGE, feito com base nos dados do censo de 2022. À época, o Brasil já tinha 14,4 milhões de pessoas com deficiência, o equivalente a 7,3% da população com 2 anos ou mais de idade. Segundo o Instituto, as maiores dificuldades de inserção no mercado de trabalho estão entre as pessoas com limitações nas funções mentais. Já aquelas com dificuldades para enxergar têm o maior nível de ocupação. As pessoas com deficiência também recebem rendimentos quase 30% menores do que pessoas sem deficiência. Enquanto as pessoas com deficiência recebem em média R$ 2.053 por mês pelo trabalho exercido, aquelas sem deficiência possuem rendimento médio de R$ 2.890.
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0: Está no ar a Voz do Brasil. As notícias do governo federal que movimentaram o país no dia de hoje.
1: Olá, boa noite.
2: Boa noite para você que nos acompanha em todo o país.
1: Quarta-feira, 23 de setembro de 2026.
2: Vamos aos destaques do dia.
1: Sancionada lei que aumenta a pena para furto e roubo de combustíveis.
2: Norma também endurece a punição para quem compra, transporta ou vende combustível de origem criminosa.
1: E tem início a operação carga pesada com foco em aumentos abusivos. Luana Karen.
3: Agência Nacional do Petróleo já aplicou mais de 200 milhões de reais em multa a distribuidoras por cobrança abusiva.
2: E o Brasil ultrapassou os 30 milhões de empregadores e trabalhadores por conta de empregados e trabalhadores por conta própria em 2025.
1: O índice passou de 24% em 2012 para 35% segundo o IBGE. Gabriela Noronha.
4: A região sul liderou a formalização e atingiu índice de 47% em 2025, seguida pelo centro-oeste e pelo sudeste.
2: Transporte aéreo.
1: Mais de 88 milhões de passageiros viajaram em voos domésticos e internacionais de janeiro a agosto.
2: Número é 4,7% superior ao registrado no mesmo período do ano passado.
1: E novas regras ampliam os direitos à informação dos passageiros. Thaís de Araújo.
5: O consumidor deverá ser informado já na compra da passagem de que o voo pode sofrer alterações por condições meteorológicas, requisitos de segurança ou outros fatores.
2: Hoje, na apresentação da Voz do Brasil, eu, Mariana Jungmann e Luciano Seixas.
1: E acompanhe a gente ao vivo, acesse radioglob.ebc.com.br ou o canal Gov na sua TV aberta.
2: Foi sancionada a lei que aumenta penas para furto e roubo de combustíveis.
1: Além de endurecer penas contra ilícitos já existentes, o dispositivo também tipifica novos crimes.
2: E para saber os detalhes, nós conversamos agora ao vivo com a repórter Luana Karen, que apurou tudo. Boa noite, Luana.
3: Boa noite, Mariana, Luciano. Boa noite também aos ouvintes da Voz do Brasil. A nova lei alcança crimes cometidos desde os locais de produção e armazenamento até o transporte de combustível furtado ou roubado, incluindo o transporte por dutos, terminais e veículos de qualquer espécie. A norma cria pena específica de reclusão de 4 a 10 anos e multa para o furto de petróleo e derivados, gás natural, álcool etílico hidratado, biocombustíveis e óleos lubrificantes.
1: E, de acordo com esse novo dispositivo, a venda de combustível proveniente de crime é considerada crime também, né, Luana?
3: É isso aí, Luciano. Quando o agente tiver conhecimento da origem criminosa do insumo, a pena pode chegar a 8 anos de reclusão e multa. A norma também prevê a interdição do estabelecimento, a alienação antecipada de bens apreendidos e, após a condenação, a perda do cargo, função ou emprego público. O secretário nacional de Segurança Pública, Chico Lucas, explica que a nova legislação, além de penalizar um crime contra a ordem econômica, combate um problema que pode até afetar a saúde pública.
6: Quando nós aumentamos uma pena como essa, a gente está enfrentando sobre todos os eixos, né?